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0: televisão e acaba aceitando o homem que tem televisão. 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

0: Prof. Jam e Plutónio, com pensar em ti aqui a tocar na tua Cidade FM, são 7 da manhã.
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0: Eu vou já avisar, a próxima hora vou ser eu com a língua toda enrolada.
2: Estás com
0: um soninho. Cheio de sono. Vamos
2: acontece.
0: A isso.
1: Acorda.

0: o meu pequenino hoje acordou.
1: A minha cama hoje não estava mesmo fixe, mano. Estava estragada. Estava tipo a ferver.
0: Eu também acordei duas ou três vezes.
1: Poxa, meu.
0: A minha estava a ferver, depois acordei com uma... Olha, é assim. Se algum dos meus vizinhos ouve este programa a esta hora, eu devido, porque a dificuldade que eu tive a dormir foi igual para todos, provavelmente, porque havia uma mulher a cantar.
1: Ah, isso não pode ser.
0: Havia uma mulher a cantar
1: no
0: prédio.
1: Canto lírico.
0: Canto tipo. Tipo, à meia-noite.
1: 5 da manhã?
0: Não, meia-noite e tal.
1: Ah, é de
0: louco, devia estar com os copos, não sei. Devia estar com os copos, devia estar a ter um surto psicótico. Mas ela estava a cantar músicas que eu conhecia. Tipo, eu de repente estava a dormir e ouvia. Epá, eu estava mesmo. Olha lá, eu sou maluca. Eu vou-te espancar.
1: Mas vives naqueles prédios que as paredes são de papel?
0: Um bocadinho.
1: Ok.
0: Opa, e às vezes eu ouço crianças a chorar, depois ouço mulheres a...
1: Autocolismos, não é?
0: Não, autocolismos não. Mas tipo, há uma discussão, eu ouço tudo. Eu até gosto.
1: Mas essa parte é fixe.
0: Essa parte eu gosto.
1: Yeah, essa parte é top.
0: Bem, quando eu estou a ouvir os miúdos a descerem as escadas com a mãe, a dizer: oh mãe, porquê é que tu, o Bruno, deixas sempre fazer não sei o quê? Ele tem que levar as compras.
1: Essas são um bocadinho palma, yeah.
0: Pronto, ok, mas agora estás a cantar à meia da noite. Pá, maluca.
1: Bem, cantar à meia da noite é de loucos.
0: Bem, se
1: é
0: eu encontro... Casa... Bem, se eu encontro...
1: Ah, esquece.
0: Que vai acontecer.
1: É Beto, começas a cantar com ela também. Começas a cantar por cima. Olha, o meu foi só mesmo tipo, pá, o meu quarto estava a ferver e a cama a ferver estava. Estava ainda pior. E eu virava tipo a almofada e tentava ir para outros sítios da cama, que era para ficar fresco, e nada estava fresco.
0: E depois o corpo está tipo, parece uma papa nojenta.
1: Yeah.
0: Sabes o que é que eu comecei a tomar?
1: O quê?
0: Magnésio.
1: Ah, pois já me
0: noite.
1: Falaram disso.
0: Isso tem que ser mais regular.
1: Mas é só mesmo porque não tenho ventoinha neste momento no quarto e eu moro num sótão.
0: A ventoinha faz bem barulho.
1: Ah, mas eu gosto disso. Eu gosto dos brown noises e white noises e essas coisas todas. Eu adoro aqueles barulhos loucos. Tipo, não meto, não vou ao nível louco de meter fones para ouvir isso, mas se tiver barulho exterior, eu adoro. Eu gosto de dormir com isso. Tipo, num aeroporto e assim.
0: Tipo, uma mulher a cantar.
1: Não, esse acho que já não gosto.
0: Okay.
1: Esse aí é completamente irritante. Olha,
0: temos grande programaço hoje.
1: É isso que eu ia dizer. Temos grande programaço hoje. Vamos ter um Isto Tem de Acabar. A Joana quer fazer uma versão artistas. Eu tenho um Isto Tem de Acabar de artistas.
0: Sim, eu
1: podemos
0: também
1: pensar nisso. Acho que conseguimos fazer uma versão artista.
0: Olha, ela entrou sozinha.
1: Já, entrou sozinha. Eu ainda não estou aqui bem contra a máquina. Ah, vou ter que deixá-la ir. Não acredito. Ah,
0: deixa.
1: Olha, então já falamos. Olha, Vidinho, força.

0: BTS com Swim aqui a tocar na Tua Cidade FM. O meu nome é Pedro Góes e vamos dar a nossa típica volta pelo Gangue das 7. Oi? Joana?
1: Estás-me a ouvir?
0: Ok. Ah, estava aqui.
1: Estavas
0: nas catacumbas. Queres cantar outra vez?
1: Sim.
0: Eu não consigo meter a música.
1: Tira a trilha. I just wanna dive. Ok, já.
0: Por acaso é igual. Entretanto, aqui no nosso Gangue das 7 temos já muita gente. Recebemos mensagens desde as 6 da manhã a dizer: bom dia, Cidade FM, uma boa manhã de terça, bora lá trabalhar, beijinhos. Marinês, muitos beijinhos.
1: Eu sinto que já estou nesta semana há 2 semanas.
0: Já, olha, recebemos uma mensagem a dizer exatamente isso. O Rafa disse-nos: bom dia, Gangue das 7. Esta semana já está a custar muito a iniciar, mas ainda é terça-feira, mas não há de ser nada. Beijinhos, abraços e uma ótima semana para todos. Ganda,
1: é isso,
0: Rafa.
1: Nós estamos aqui para melhorar os vossos dias.
0: Já, e está mesmo a custar a iniciar, isso não é mentira. Mas vamos ao sítio. Rui.
2: Olá, olá, bom dia, Cidade FM, bom dia, Gangue das 7.
0: Como é que é?
2: Bom dia, Joana. Bom dia, Pedro, como é que vocês estão? Cá estou eu, Rui dos Oliveiros, o Artur Simões de férias, não é?
1: Yep. Claro.
2: Faz ele-se não bem. Uma boa emissão para vocês, tudo bom, miúdos, tudo
1: bem,
2: bom.
1: Bem, estão bem, está com uma
2: vivacidade. Vocês orientam-se bem, só os dois.
0: Vocês orientam-se bem só os dois,
1: mas ele está com uma vivacidade louca.
0: Já, yeah,
1: sabes que ele tem uma namorada mais nova.
0: Sim, nós agora...
1: mas eu confirmo isso. Dele. Por acaso, acho que não confirmou essa
0: namorada. Eu acho que ele nunca disse isso.
1: Ele diz... meio que confirmou que tinha uma namorada.
0: Sim, sim, o Rui disse
1: nova.
0: Que estava aí uma
1: Agora,
0: fase de vida
1: se
0: nova.
1: Se é mais nova.
0: É pá.
1: Não sei, mas devido que seja mais velha.
0: Eu acho que basta ser uma namorada.
1: Mas é mais nova. Pá.
0: É uma nova chita, é uma nova coisa.
1: Não, mas eu acho que o Rui tem para aí 50 e tais, 60.
0: Ok.
1: E ela tem 40.
0: Okay,
1: é uma Yangi.
0: Não, percebo perfeitamente.
1: É uma Yangi, fresca.
0: Olha, recebemos muitas mensagens e eu gostava de dizer, aproveitar este momento para dizer que ontem foi o primeiro Gangue das 7 que eu fiz desta semana com a Joana, nesta fornada de emissões que vamos fazer. E acabei por deixar algumas pessoas para trás, normal, ainda estou aqui a dar conta do recado. Portanto, as pessoas que não entraram no Gangue das 7 ontem ou que eu não consegui ouvir os áudios todos, peço imensa desculpa, estou a tentar dar vazão a todos. Só que isto é muito confuso e às vezes o WhatsApp não funciona na perfeição. Entretanto, recebemos mensagem da Márcia. A dizer-nos: oi? Por acaso não é a Márcia? Foi outra, mas a Márcia disse-nos: bom dia, meu gangue frio. Feliz dia para todos nós, beijinhos. Mas houve uma pessoa que nos fez uma pergunta: agora se eu vou encontrar? Não sei se vou encontrar.
1: Ah, são mesmo muitas mensagens,
0: não.
1: Pedro.
0: São mesmo muitas mensagens, Joana.
1: Fogo, nem sequer encontras.
0: Não encontro. Bom dia gangue. Bem, olha, eu gosto mesmo como as pessoas tipo, pegam só no telemóvel. Eu sei que vocês provavelmente estão a conduzir. Pegam só no telemóvel só para dizer bom dia gangue. Só, não há meu... Ah, olha, está aqui. Bom dia cidade, por causa dos horários vou sempre dormir a esta hora, mas espero sempre pelas 7 para vos ouvir antes de adormecer. Beijinhos e força.
1: Antes de adormecer.
0: Eu já avisei que até às 8 da manhã vou estar de língua enrolada. Eu já avisei, eu dormi 40 minutos hoje. Eu fui para a cama mesmo muito tarde e quando cheguei à cama não consegui dormir.
1: Mas o que é que tu fizeste antes de dormir?
0: Fui a um jantar e depois o jantar teve assim uma espécie de saída, mas que não foi bem assim.
1: Oh, Pedro, então
0: tipo
1: a culpa
0: convívio.
1: É tua!
0: Não, a culpa, mas eu nunca disse que a culpa não era minha.
1: Mas que jantar foi esse?
0: Oh, pá, foi um aniversário de um amigo meu.
1: Só que também foi fazemos uma segunda-feira.
0: Oh, então não é? Eu disse isso.
1: Epa,
0: exatamente,
1: poça.
0: Olha, a culpa nunca vai ser minha.
1: Bem,
0: eu nem consigo falar.
1: Olha,
0: mandem aulas porque o programa tem que ser feito por vocês hoje, está bem? Obrigado.

0: Chico da Tina Convinces aqui a tocar na tua cidade FM. O meu nome é Pedro Goias, comigo Joana Miranda, e estamos aqui para te fazer companhia até às 11 da manhã. Joana, é geral, as pessoas estão com sono. As pessoas não conseguiram sair da cama, as pessoas acordaram à meia da noite.
1: Calor. Pá, também que palhaçada é esta?
0: Parem
1: de consumir plástico e atirar porcarias para o mar. Porque olhem lá como é que nós estamos.
0: Yeah.
1: Estamos em setembro, ontem estavam 37 graus ao sol.
0: Não. E a sombra está uma tosta desgraçada.
1: Tive que fazer uma data de coisas na rua, ir comprar isto, ir não sei onde e fazer não sei o quê. E desmaiando no meio do chão.
0: Está terrível. Gangue das 7, como é que nós estamos hoje? Rita.
2: Bom, só agora é que posso responder-vos àquilo que vocês estavam a dizer. Antes de mais, bom dia! Em segundo, ando há 2 meses a acordar todos os dias, pelo menos uma vez.
0: Tens de ver isso, Rita.
2: Esta noite foram 3 vezes. Inferno de calor, entendo perfeitamente.
0: É inferno de calor mesmo. É literalmente isso que eu estou a passar, é inferno de calor. Recebemos áudio também da Mónica. Mónica, tá difícil.
3: Bom dia, Cidade FM. Bom dia,
4: Gang
3: da
4: Chat. Bom dia.
3: Estou com um sono em cima que não consigo abrir os olhos. O que não é bom porque eu estou a conduzir, não é? Convém ter os olhos abertos.
4: Uhum.
3: Bom dia, beijinhos.
0: E recebemos algumas mensagens sobre eu ter dito que dormi para aí aproximadamente 40 minutos, a dizer é só o Arthur tirar férias que eles começam-se a baldar também. Na verdade, isto é
1: recorrente. Baldar? Não estamos aqui?
0: Nós estamos aqui.
1: Ah, bem, parecia.
0: Estamos a dar tudo. Olha, será que eu tenho aqui a coisa
1: do Paulo? Como é que se chama essa pessoa?
0: Recebemos uma de uma Carol, de uma Daniela e de um João.
1: Não, mas não disseram isso. Não disseram os três que nos estamos a baldar?
0: Não foi para baldar, mas todos quiseram dizer mais ou menos isto, sim.
1: O quê? Que não trabalhamos nada quando o Arthur não está cá?
0: Olha aqui. Arthur de férias, safado, mas faz ele muito bem. Agora vira ele o Baldas. Agora foi ele.
1: Okay.
0: Agora,
1: não, o depois, Arthur é o Baldas. Sim.
0: E agora virou ele o Baldas. Mas mandaram-nos mensagens também a desejar muita força e a dizer que mesmo com este calor e não sei o quê, nós estamos de pé. Portanto,
1: nós estamos de pé, estamos aqui rijos.
0: Sim, nós estamos bem.
1: Estamos aqui getting the money.
0: É verdade, sim, senhora.
5: Bom dia.
0: É de facto, olha, Joana, de facto, se há coisa que é verdade, é isso. É o nosso trabalho.
1: Getting the money.
5: Bom dia, gangue da Chete. Aqui é o Padeiro da Missão Livre de Tomar. Passei aqui para desejar uma boa terça-feira e um bom trabalho a todos. E aqui é o gangue das 4. Vamos.
0: Curiosamente, o Fábio, o Padeiro de Tomar, foi quem nos mandou mensagem ontem a explicar o que eram os Lowriders e que eram os carros utilizados pelos gangues americanos.
1: Giro. Uau! Yeah.
0: O Padeiro de Tomar tá gangsta. Entretanto, Ray com Where's My Husband, já a seguir nós vamos ter a Magazine com a Marina Serrano. Ainda entramos mais uma vez para dar
1: uma
0: voltinha.
1: Sabes uma coisa que me irrita nesta música? Eu digo sempre isto aos fins de semana quando estou sozinha.
0: Então.
1: É uma pergunta, Where's My Husband?
0: Yeah, mas não tem um ponto.
1: Tem um ponto de exclamação em vez de um ponto de interrogação.
0: Exato, yeah, tem um ponto de exclamação.
1: Bem, que raiva! Vou falar com ela sobre isto.
0: Eu acho que é a gritar, não é? Where's my husband? É assim.
1: Mas isso é uma pergunta, pá!
0: Pois, já.
1: Ai, desculpa, queres
0: mandar-lhe um mail?
1: Ah,
0: Ray, eu vou escrever aqui um mail, então.
1: Obrigada.
0: Já tratamos disso.

pega um homem que tem visão e acaba aceitando um homem que tem televisão. Acaba assistindo a visão na televisão. Isso, né?

0: Richie Campbell e Plutónio em Selva Via aqui a tocar na tua cidade FM. O meu nome é Pedro Góias, comigo Joana Miranda. Estamos a fazer o Gangue das Sete. Estamos a ver quem é que está aí no Gangue das Sete. Para quem não sabe, o Gangue das Sete é basicamente um conjunto de pessoas especiais que acorda e que está disponível para o mundo na hora das sete, entre as 7 e as 8 da manhã. Uhum. Que não é muita gente, na verdade. Parece que é muita gente, mas não é. Está a ficar cada vez mais composto, está a ficar cada vez maior. Porquê? Porque estão a regressar às aulas, estão a voltar as pessoas aos trabalhos. Nem toda a gente foi de férias ainda. Aliás, há pessoas aqui no WhatsApp a gritar contigo.
1: Para comigo?
0: Para tu te acalmares com a cena do calor ter de ir embora. Deixa-me ver se encontro aqui alguma.
1: Ah, amigos, vá lá, por
0: olha,
1: favor.
0: Acho que a Mara grita contigo, vamos ouvir.
2: Bom dia, bom dia, bom dia, bom trabalho. Oh, Joana, a ver se tens calma, porque eu ainda não fui de férias. Só vou de férias dia 21 de setembro. Ou seja, quando entra o outono, e eu quero calor. Não quero saber, eu quero calor. Quero sol. Muito sol.
0: Percebo.
2: Me interessa, estamos em setembro, mas é normal este tempo assim. É tempo olha de vindimas, lá. Querida. Tempo de vindimas.
0: Tempo de vindimas.
1: Não, não é bom assustador quando ela diz: olha lá, vê lá se está calmas.
0: Olha lá. Yeah,
1: vê lá se está calmas.
0: É um bocado assustador.
1: Vê lá se está calmas, é mesmo. Ah, vamos a dar uma porrada. Yeah. Mas são 7:30.
0: Olha, recebes uma mensagem. Só dizer: bom dia, humanos.
1: Humanos?
0: Nelson, bom dia, humanos.
1: É um bocado verdade, nós somos completamente humanos.
0: Bem, é daquelas mensagens que é tipo: ele não está a mentir.
1: Uhum.
0: Tipo, bom dia, humanos. Só que é estranho que ninguém diz a palavra humanos.
1: Yeah.
0: Filipe, bom dia. Bem, acordar é uma palavra forte. Eu levanto-me e só existe pelo menos até às 10. Só aí é que começo a acordar. Olha, percebo perfeitamente, mas aqui às 10 da manhã é quase a hora em que nós estamos a sair do programa. Portanto,
1: sim,
0: nós não podemos começar a acordar a essa hora, percebes? Temos de começar a acordar antes, senão isto não vai parar a lado nenhum. Disseram aqui também no WhatsApp: Joana, bom dia. A melhor coisa para te passar o sono pela manhã é tomar um grande banho. Disse o Zé.
1: Eu tomo banho à noite agora.
0: Já, yeah, eu também estou banho à noite, que é melhor para dormir.
1: Ah pá, sim, nem é para isso, é só para de manhã não ter que pensar em nada e sair em modo automático. Porque é que às vezes eu venho da Havaianas e Blazer, sabes?
0: Sim, perfeitamente, que é para estar com a cabeça em papa durante duas horas. É top. Bruno.
3: Bom dia, cidade da filha, a todos os fantásticos ouvintes. Pois é, ui, o meu vício és tu. Pois é.
0: Fez um som de...
3: Cidade FM. Abraços e beijos!
0: Gana, Bruno, é isso mesmo. Entretanto, já daqui a bocado vamos ter Magazine com a Marina Serrano, portanto já damos aqui mais uma voltinha e já falamos mais um bocadinho. Até já.
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0: Tears, Sabrina Carpenter aqui a tocar na tua cidade FM. O meu nome é Pedro Góias, comigo Joana Miranda e à minha frente já temos Ruben Mateus com a sua magazine.
1: Bom dia, que bom é regressar de férias e saber que este menino já está quase a 100%.
0: É verdade, obrigado.
1: Da fratura no rádio.
0: Muito obrigado, vamos a isso.
1: Magazine. Para mim está feito, a grande novidade é essa. Já voltaste a jogar
0: é a grande
1: a bola.
0: Notícia.
1: Serás um possível convocado Jorge Jesus
0: em 2030,
1: nos próximos dias. Sim. Eu queria convocar o Pedro Góias. Bom, minha gente, muita atenção ao dinheiro. Sim, toda a gente sabe que ele desaparece da carteira à velocidade da luz, mas não é sobre isso que vamos falar. É que, além dos preços, do custo de vida, tudo isso que eu vos falar todos os dias, estão a aumentar as fraudes relacionadas com o dinheiro. É o que diz um barómetro do Doutor Finanças. Dados então, 60% dos participantes num estudo foram alvo de uma ou mais tentativas de burla relacionadas com o dinheiro. Isto ao longo do último ano. Onde é que essas tentativas de burla acontecem? Através de mensagens, todos nós já recebemos, chamadas também, ou e-mails. Por cá, e apesar das burlas e tentativas, a confiança no MBWay é grande. É como diz o Chico da Tina, não sou boa em tudo, mas Deus fez-me grande no MBWay. Um abraço, Chico. No currículo são 140 golos, 42 assistências, 5 Ligas dos Campeões ganhas. Ah, mas isso não é suficiente para colocar Cristiano Ronaldo no melhor 11 de sempre da Liga dos Campeões. O avançado português, hoje com 42 anos, fica de fora da escolha do jornal francês L'Équipe. A seleção foi feita pelo jornalista Vicente Duluc, inclui nomes como Messi, Paulo Maldini, Baresi, Di Stefano, Iniesta ou Modric e Carvajal, colegas de equipa de Ronaldo no Real Madrid e que com ele venceram as Champions. Para o jornalista, os recordes não contam, é ele que diz, com Ronaldo ter vencido a Liga dos Campeões ao serviço do Manchester United e do Real Madrid. CR7, ficas também com esse fun fact, é o único futebolista até ao momento a marcar em 3 finais da Liga dos Campeões. Como é que ele não está no melhor 11 de sempre? Não sabemos. Bom, Ronaldo, que tem umas quantas casas, uma delas aqui até bem perto da rádio, mas quase metade dos jovens na Europa não consegue ter uma casa com mais de 50 metros quadrados. É o que diz a análise a vários anúncios de venda de casa, análise publicada na

0: António, com o Inter Estelar aqui a tocar na tua cidade FM. O meu nome é Pedro Goias, comigo Joana Miranda. E, Joana, antes de irmos ao tema, só ouvir aqui um áudio da Ana, que me parece estar a jogar Candy Crush enquanto grava o áudio.
1: Minha cidade, não sei ainda qual é o tema desta manhã que estão a falar, mas obrigada pela música do Gama, logo pela acordar, o dia assim vai com certeza correr bem. E digam lá à Mariana, se faz favor para ela se levantar, porque ela hoje não quer. Bom trabalho, beijinho.
0: Tu percebes que isto é uma pessoa,
2: isto é uma pessoa viciada em tecnologia.
0: A Ana é viciada em tecnologia, gosta de Candy Crush.
2: Faz lives no TikTok,
0: aquelas a receber flores, carrinho, moeda.
2: Cavalinho, chapéu. E
0: depois está a falar, está com estes seus portugueses, ainda nos pede para acordar a Mariana. Nem sequer me disse se era a filha, se era a sobrinha, se era a prima, nada. É só.
2: Não, e está a falar,
0: a Mariana.
2: E está claramente distraída a jogar, porque ela enganou-se ali uma ou duas vezes. Olha,
0: Ana,
2: é isto que eu adoro. Pessoas completamente alienadas.
0: Boa.
2: Da realidade, é isso mesmo, é a única maneira de nós conseguirmos sobreviver a este mundo que está em constante colapso.
0: É em decadência. Ana, obrigado pela mensagem. Mariana, acorda, nós não sabemos quem tu és.
2: Acorda!
0: Sabes que eu até achei que era a Mariana Serrano, porque ela enviou esta mensagem mesmo antes do Magazine, a dizer que a Mariana tinha que acordar. Eu fiquei assim, tu queres ver que ela está a mandar a Mariana Serrano acordar, já me ia meter com ela e já meter, e andar à luta.
2: Sim.
0: É tipo, não vais mandar a Mariana acordar, quer dizer, a Mariana trabalha às horas que quiser. Entretanto, nós vamos a um tema a seguir. O tema parte aqui de uma premissa, de uma mensagem que recebemos ontem de um ouvinte com apenas 13 anos chamado Vasco. Entretanto, eu entrei em contacto com o Vasco para falarmos um bocadinho com ele, mas reparei que o nosso telemóvel hoje não está muito fixe. Portanto, em princípio, ou ligamos ou o Vasco vai nos mandar um áudio, mas nós já explicamos mais ou menos a situação a seguir.
2: Mas é uma situação amorosa.
0: Vamos resolver a vida amorosa
2: de um rapaz de 13 anos.
0: Exatamente, vamos resolver um conflito amoroso de um rapaz de 13 anos, dar algumas dicas e também falar um bocadinho sobre a vida amorosa dos nossos ouvintes. Já vamos a isso. Entretanto, Bad Bunny com o Nueva Iola aqui a tocar na tua cidade FM, vai também dar Adam Porte com Move e David Temos em Rendance. Vamos a isso.
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1: David Thames and Rain Dance aqui a tocar na tua cidade FM. O meu nome é Pedro Góias, comigo Joana Miranda. E antes de irmos às questões que interessam, só meter aqui um áudio, já percebi quem é que é. A Mariana, que a Ana falava há bocado, a Ana viciada no Candy Crush. A Mariana é esta criança super querida.
2: Olá, cidade. Eu sou a Mariana e sou a filha. E já acordei.
1: Pronto, a Mariana já acordou. É super querida. Opa, a miúda mandou áudio e ficou assim: opa, oh coisinha fofa. Mas pronto, entretanto, a Ana não é viciada no Candy Crush, acho que era notificações de tal mal, diz ela. Mas pronto, nós gostamos de acreditar que é viciada no Candy Crush. Vamos às questões que importam. Oi? O meu microfone matou-se. Vamos às questões que importam. Ontem recebi uma mensagem na sequência do tema. Nós ontem estávamos a fazer um tema que era basicamente coisas que achavas que iam ser mais fixes quando eras miúdo e depois cresceste e percebeste que não eram. Recebemos uma mensagem de um miúdo de 13 anos que, na verdade, não cresceu assim tanto, mas que percebeu rapidamente uma coisa que ele achava que ia ser mais fixe, mas não era. E desabafou aqui comigo através do 911-911-978. Vamos dar o nome a esse miúdo de João para preservarmos a integridade da criança. Entretanto, não vamos conseguir falar com o João, porque ele a esta hora disse que já não consegue gravar áudios e não vamos falar com ele por chamada. Mas basicamente o que o João nos contou é que achava que em miúdo era muito mais fácil ter namorada, porque todos os filmes e todas as séries mostravam que era fácil no dia-a-dia ter uma namorada e toda a gente tinha namoradas. E ele disse-me que sente que é muito difícil arranjar uma companhia de uma rapariga, porque na turma dele ele é aquele que não namora nem nunca namorou. Não é que ele não queira, este ano até tem exames, mas achava que ia ser muito mais fácil. Todos os amigos dele já deram um beijo na boca, todos os amigos dele namoram e ele é o único...
3: Porquê que disseste beijo na boca entre dentes? Está tudo bem?
1: Opa, tem 13 anos.
3: Está bem então? 13 anos é quando se começa a dar beijo na boca.
1: Dás antes. Pois é, dás beijo na boca no quarto ano. Ele está tipo no sétimo.
3: És um púdico agora, não podes dizer beijo na boca.
1: Beijo na boca. Eu que às vezes estou ali sentado a dizer, tipo, beijar na praia é o mais fixe de sempre. Mas pronto, basicamente o que ele nos disse é que é o único da turma que ainda não está integrado no meio.
3: Ainda não começou a dar beijo na boca.
1: Não começou a dar beijo na boca nem a namorar. E já está toda a gente nos namorados.
3: É assim, namorar eu acho que não é necessário. Não precisa estar. Como é que se chama a nossa vida?
1: Chama-se João.
3: João, eu acho que tu não precisas estar a namorar já.
1: Sim, eu concordo
3: acho
1: contigo.
3: Acho que percebo que ele queira dar beijinhos na boca. Sabes que eu tive que perguntar a uma amiga minha que começou a dar beijo primeiro do que eu, como é que se fazia. E ela ensinou-me.
1: Ah, percebo, sim. Eu passei exatamente pela mesma coisa. Uma amiga Amaral disse-me para eu beijar aqui a minha mão.
3: Foi.
1: Juntava dois dedos
3: e fingia que era um hábito. E tu à frente de toda a gente a beijar, a dizer, olha lá, ó puto, mas eu estou a fazer bem.
1: Mas achas que já vi, ó.
3: Vê lá. Não, e ela dizia, tu tens que virar a cabeça para um lado e ele tem que virar para a outra, senão não dá.
1: Só depois fica mesmo moeda estranha. Porque estás com a cabeça mesmo na lateral.
3: Estão os dois tipo em forma de coração, sabes? Yeah,
1: estás mesmo horizontal. Yeah. Mas o processo de começar a dar beijinhos na boca...
3: João, não ligues ao que os teus amigos dizem agora.
1: Boa.
3: Faz só o que sentires e a rapariga tem que se sentir confortável. Isso é o mais importante.
1: Exatamente. E eu acho que ele não pode estar a pressionar, porque eu acho que ele está a meter muita pressão em cima dele.
3: Pois não.
1: O peso está
3: e
1: a
3: não
1: sentir
3: deixes
1: agora...
3: que os teus amigos decidam por ti quando é que tu tens
1: não,
3: que fazer as
1: nunca.
3: Coisas pela primeira vez.
1: Aliás, se for daqui a 15 anos, é daqui a 15 anos. Não,
3: exatamente.
1: Está tudo tranquilo.
3: Mas também daqui a 15 anos era estranho dar o teu primeiro beijo.
1: Aos 28.
3: Pedro. O João não vai dar o seu primeiro beijo aos
1: 28. Sim. Ok, está bem. Justo.
3: Dias correm.
1: Nos dias correm aos 28 é tarde. Agora, imagina, ele da maneira que fala, eu sinto que o que ele quer é um namoro, não quer só dar um beijo na boca, percebe?
3: Está bem, mas isso não se pensa logo desde o início, porque depois
1: vai
3: estar a pôr pressão na situação e nas
1: Até
3: pessoas.
1: Até porque, João, eu vou-te contar uma coisa, não fiques triste, a pessoa que tu vais conhecer agora com 13 anos na escola não é o amor da tua vida. Acho eu.
3: Sabes lá?
1: Joana.
3: Olha, não sabe.
1: Joana, por amor de Deus, com 13 anos.
3: O que é que tens?
1: Joana, não é nada, meu.
3: Quer dizer, tens problemas em dizer que.
1: Que ele vai dar beijo na boca.
3: Mas não tens problemas em dizer que não é o amor da vida.
1: João.
3: Pode ser, meu, sabes
1: tá bem.
3: Lá.
1: Então, olha, João, se for o amor da tua vida, eu juro por tudo que pago o teu casamento.
3: E casam aos 18.
1: Se a pessoa que tu conheceres até aos 14 anos, se ele conhecer uma pessoa até aos 14, eu juro, está aqui garantido.
3: Como
1: eu pago,
3: é que, era, como
1: pago
3: é que se chamava o teu amor de 13, 14 anos?
1: Era Inês.
3: Era.
1: Yeah, era Inês.
3: Pá, tu acreditas que eu a minha crush de 13, 14 anos, nós nunca demos um beijo, era o Ruben. E ele jogava imenso à bola, estava sempre suado. Estava com umas total 90 e buço.
1: Aí, ganha pausa, olha, total 90 e buço, aí o apoio.
3: Pá, no outro
1: assim.
3: Dia vi uma fotografia dele de total 90 buço e uma t-shirt cheia de nodas e fiquei mesmo, ai, saudades.
1: Saudades.
3: Ele era assim o meu primeiro ir para a baliza.
1: Tão bom, jet ski, Pedro Sampaio, vamos aí.

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0: Olivia Rodrigues em Stupid Song aqui a tocar na tua cidade FM. O meu nome é Pedro Goias e antes de irmos ao tema quero só dizer, eu há pouco estava a dizer, sim, não é, o que eu disse foi, não é normal as pessoas aos 13 anos namorarem e ficarem com essa pessoa para o resto da vida.
1: Sim.
0: Pode acontecer ao João.
1: Pode acontecer.
0: Pode acontecer ao João. Mas mal eu disse isto, começou a chover uma batulada de mensagens aqui no nosso WhatsApp, no 911-911-978. A Cláudia disse: nos conheci o meu marido aos 15, faz este ano 20 anos que estamos juntos e foi o nosso primeiro beijo e único. A Catarina disse-me: bom dia, eu namoro com o meu namorado desde os 13, tenho 23. Oi? Pois já me estão a dizer aqui, já arranjaste um 41. A Cátia mandou-me: eu tenho 34 anos, namoro com a mesma pessoa desde os 13.
1: 34?
0: 34, e hoje temos uma família, somos felizes. E eu disse que o Lino estava só na brincadeira, obviamente.
1: Mas sabes uma coisa, eu acho que quanto mais cedo fecharem a loja, melhor.
0: Ah, não, sem dúvida. Bem, a quantidade de preocupações que não tens na tua vida.
1: Isso! Opa, a quantidade de pessoas com quem não tens que lidar, para mim, olha, eu devia ter sido mais consciente nesse aspecto.
0: Olha,
1: eu devia ter fechado quando, ali aos 18 e pronto.
0: Eu vou-te dizer uma coisa: um dos meus maiores pânicos, eu tenho esta conversa regularmente com o nosso colega Arthur. Yeah. Um dos meus maiores pânicos é ter. O nosso, já não é amigo, ele foi-se embora. um dos meus maiores pânicos é ter de começar uma relação outra vez, tipo, ter de contar tudo. Tipo, agora tenho de te explicar. Porquê é que a minha avó é assim?
1: Tens de apresentar os teus amigos, tens de.
0: Porquê é que este meu amigo está com esta pessoa?
1: A tua vida vai avançando e tu vais tendo novas coisas que ou te traumatizaram ou te deixaram felicíssimo ou que desenvolveste, já não tens a mesma personalidade. Epá, e a pessoa vai conhecer isso, percebes? E
0: agora tenho de explicar tudo outra vez.
1: É uma seca.
0: Ai, curso é que tiraste. Epá, deixa-me, meu. Sim. Não viste curso é que eu tirei?
1: Yeah. Tipo, há coisas que mais vale fingir que não aconteceram sequer.
0: Eu, por mim, era. Imagina, eu. Se terminasse agora a minha relação, eu não contava nada. Era começávamos daqui. Tudo o que tu vais saber da minha vida vai começar aqui.
1: Agora,
0: se eu me lembrar algum dia.
1: Memórias antigas é às vezes mentir.
0: É tipo, porquê que tens essa cicatriz? Ah, parti a cabeça.
1: Sim,
0: e a cicatriz
1: pronto.
0: É no peito.
1: Pronto. É isso.
0: E respondes parti a cabeça a tudo. Eu acho que chega uma altura em que fica chato. Por isso é que estas pessoas, olha, acabámos de receber outra, Ana Duarte, desde os 18 tenho
1: sozinhas.
0: 42. Mas desde os 18 já é mais normal. Mas desde os 18 tenho 42. Há imensas pessoas aqui a mandarem-nos. Desde os 13 tenho 24. Tipo, é completamente normal, pelos vistos. Olha, eu fico muito contente. Aliás, era por aí que nós queríamos ir hoje. Não era há quanto tempo é que conheces? Era onde é que conheceste a tua cara metade?
1: Era, eu gostava de saber.
0: Há muitas pessoas aqui.
1: Há muitas pessoas na escola.
0: Sim, sim. Todas as pessoas que nos estão a mandar isto dizem que é da escola. Ou que eram vizinhos.
1: Recebemos
0: aqui um a dizer que conhece desde os 13, está agora com 43. Giro. Bem.
1: Opa, isto é de louco.
0: São 30 anos disto. Uau.
1: Mas isto é
0: 30
1: raro,
0: anos e era vizinho. Não sei, porque nós estamos a receber tantas que não me parece assim tão raro. Ah, recebemos uma do Mário Botas Rosa a dizer: eu dei uns beijinhos numa miúda na escola com 14 anos. Mais tarde casou com o meu primo. Mário Botas Rosa. Giro. Mas pronto, basicamente é isto que nós queremos saber hoje. Não queremos saber há quanto tempo é que conheces, se quiseres dizer, podes dizer também, mas queremos dizer. Onde é que conheceste? Onde é que conheceste a tua cara metade? Como é que isso foi? Foi na escola? Como é que decorreu? Pronto, se quiseres dizer que foi com 13 anos e agora estás com 89, podes dizer. Mas o que nós queremos mesmo saber é como é que conheceste a tua cara metade. Envia-nos mensagem para o 911-911-978. Nós vamos ouvir as tuas mensagens todas já a seguir.
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0: Emanuel Turizo. La Bachata aqui a tocar na tua Cidade FM. O meu nome é Pedro Góias. E Joana, Joana, o amor está no ar.
1: Uau.
0: O amor está no ar.
1: Eu adoro saber histórias de amor, contem-me tudo.
0: Olha, estou a adorar ler as histórias de amor no nosso WhatsApp 911-911-978. Vai ser impossível ler todas, mas eu nem sequer vou conseguir sondar as melhores, mas já passei aqui por algumas incríveis. Recebemos uma mensagem do Murilo a contar-nos: bom dia malta, conheci a minha esposa durante um curso particular de inglês. Ela era a minha professora e hoje é a minha noiva. Agora imaginem como é que eram as minhas aulas. Eu devia causar estragos. Abraços, Murilo e Pati. Ele era aluno.
1: Murilo e o Pati.
0: Ele era aluno da Pati e acabou por ficar com ela. E hoje em dia são casados. Tu percebes, tu percebes o nível?
1: Então, mas ela é que é 10 anos mais velha? É
0: pá, eu não sei, mas nós estamos aqui a receber algumas mensagens de pessoas que dizem que estão com pessoas 5, 10, 15, 20 e recebemos aqui uma tipo 32 anos mais 30, velha.
1: Não, mas ouve lá, 32 já é. Call the police.
0: E eu vi, e era a foto de um rapaz que me parece ter mais ou menos as minhas idades. Portanto,
1: e a mulher é 32 anos mais velha?
0: Portanto, ele está no jogo. Ele está no jogo. Nós estamos aqui a receber coisas insanas. Nós recebemos uma mensagem da Bruna a dizer assim: bom dia, cidade, conheci uma namorada no jogo online, mas como os meus pais são contra isso, eu digo que nos conhecemos numa discoteca. Namoramos há quase 5 anos. Era
1: os
0: GTA já agora.
1: Sai do quarto e vai para uma discoteca, vai te drogar, vai
0: beber. Conhecemos no GTA, louco. E recebemos uma da André.
1: Isso tem graça.
0: É
1: bem,
0: muito
1: agora,
0: bom.
1: Agora vou fazer o quê? Com o GTA 6?
0: Agora divorciam-se. Será que eles têm medo?
1: Que
0: conhecer outras pessoas, de encontrar outras pessoas que se encontraram lá, por acaso era
1: por
0: bem
1: acaso
0: possível.
1: Era lá, tu não achas que é um bocado micro traição a relação que tens que manter com a mulher do GTA?
0: Percebo.
1: Porque eles agora têm uma relação.
0: Agora no GTA vais ter de manter uma relação, tens de cultivar.
1: Mensagens.
0: Aliás, tens mesmo de cultivar a tua relação, porque senão ela acaba contigo e já não faz mais nenhum crime contigo. Já não rouba bancos.
1: Isso é um bocado de traição.
0: E dá bué de trabalho, porque se tu.
1: Pois, tu tens,
0: por exemplo,
1: uma segunda relação
0: caso,
1: neste momento.
0: Eu tenho mesmo uma relação e agora eu vou ter que ter uma segunda relação. Dá bué de trabalho.
1: No teu jogo.
0: Eu não sei se me quer meter nisto. Olha, vou só
1: eu
0: ler
1: acho
0: uma.
1: Que, eu acho que é assim que vai começar a nova meta life.
0: Porque nós vamos começar a dar mais atenção à. Já não lembro do nome dela.
1: Tecnológica.
0: Sim, mas vamos começar a dar mais atenção à nossa namorada virtual.
1: Uhum.
0: Porque, na verdade, imagina, a namorada que nós vamos ter no GTA.
1: Dá para pôr em pausa.
0: É uma grande, não, e é uma grande pausa porque é tipo: a minha namorada nunca vai roubar um banco comigo, percebes?
1: E nunca vai estar a fazer negócios com saltos altos e vestidos cor-de-rosa.
0: E se eu quiser roubar um carro, a Maria não vem comigo.
1: Pois é.
0: E a do GTA vem. Portanto, vai ser muito mais interessante a longo prazo, porque nós podemos fazer muito
1: podemos
0: mais coisas.
1: Podemos guardar este shirt para mandar à Maria.
0: Podemos. Olha, entretanto, se calhar vamos ao magazine com o Ruben Mateus. Ruben, vamos a isso?
2: Epá, sim, eu tendo em conta que só jogava o Football Manager, não posso dizer grande coisa sobre este tema.
0: Sobre o tema do GTA? Mas acho que vais gostar muito do GTA. Olha, aconselho já agora a toda a gente ver o documentário, tem meia horinha, do GTA que saiu na Netflix. É muito fixe.
2: É um trailer,
0: mas é com 30 minutinhos. É a mostrar como é que vai ser o jogo.
1: É uma storyline.
0: Aquilo parece a vida real.
1: É incrível.
0: Aquilo parece
1: a
0: vida real.
1: Está com ótimos gráficos.
0: Não, é completamente insano.
1: Se bem que já encontrei ali uns.
0: Uns erros.
1: Também
0: é um jogo. É um jogo. Ruben, vamos ao magazine?
2: Vamos. Estaria horas a falar sobre GTA, que eu sou muito curioso sobre estas.
0: Percebo perfeitamente. Mas
2: senti tom Casa dos Segredos. Só quem está no jogo é que sabe.
0: De GTA, percebo perfeitamente. Aquilo está um bocado de Casa dos Segredos, não vou mentir, porque a história daquilo também é insana. Portanto, é novela. Vamos a isso.
2: Magazine. Não é bem sobre GTA que eu vou falar, é mais sobre andar, cair e levantar. É que parece ter sido este o tema de Dale Sanders. Ele tem 91 anos, isto é importante, que se torna a pessoa mais velha a completar o trilho dos Apalaches nos Estados Unidos. Um trilho que não tem um, não tem dois, não tem três, mas tem 3.500 quilómetros. Durante o percurso, feito em várias etapas, caiu 71 vezes. Seis de forma violenta. E numa dessas quedas, esteve no hospital a recuperar das lesões. A caminhada começou a 6 de setembro do ano passado, termina agora e nem as quedas impediram de cumprir o objetivo final. Antes de iniciar o trilho, treinou durante 6 meses para ficar em forma. Regresso às aulas, estamos na contagem decrescente, não é? E é nesta altura que muitos pais decidem dar mesada aos filhos. Não sei se foste de receber mesada ou não, mas muitos pais dizem: toma lá este dinheirinho e vai para a escola. Agora, isto deve-se fazer ou não? Resposta. Ou neste caso, uma ajudinha. A educadora financeira Cristina Judas diz-nos que falar sobre o dinheiro em casa tem de acontecer até muito antes do reinício das aulas. Por isso o segredo é falar e explicar o dinheiro antes de, por exemplo, se dar uma mesada. Entretanto, esta terça-feira começa a Champions e quem ganhará a Champions, isso só se saberá em maio, claro está. Não temos aqui também nenhum tarólogo ou taróloga para nos dizer, mas já existem previsões tecnológicas. O supercomputador Opta diz que o principal favorito é o Arsenal. Em segundo lugar, surge o Bayern Munique. Em terceiro, o Manchester City. Não, o Paris Saint-Germain, o atual campeão europeu, não está entre os favoritos. O Sporting aparece como 13º favorito e o Porto como 15º. Ali, a meio da tabela. Vá.
0: Ruben, muito obrigado. Estas notícias foram muito melhores.
2: Gostaste de não ter Ronaldo, melhores. Não é?
0: Não teve Ronaldo triste, portanto eu estou muito mais contente. Sim. O Ruben volta às 9h50 e nós já voltamos para ouvir as tuas mensagens de onde é que conheceste a tua cara metade. Por agora vamos a Missy Mouse, Soul Jay e G-Sun.

0: Vizinhos em Pôr do Sol, aqui a tocar na tua cidade FM. O meu nome é Pedro Góias, só relembrar-te, estamos a falar de onde é que conheceste a tua cara metade. Já sabes, podes nos mandar mensagem para o nosso WhatsApp. Ui? Isto, quer dizer, eu vou meter um som do WhatsApp e este que me mete aqui.
1: O microfone está desligado, porquê?
0: 911-978. Isto é o nosso
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0: Olegas. Só nós amanhã vamos a isso.
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1: Pedro.
0: Olha, a minha defesa é o que eu tenho aqui à minha frente.
1: Ai, Pedro,
0: agora se me metem os botões antigos, o que é que querem que eu faça? Vamos a isso. Taylor Swift do Verão Ofélia.

0: Taylor Swift, quando a Feira Vafil é aqui a tocar na tua cidade FM. Entretanto, já consegui encontrar a porcaria do botão do nosso WhatsApp 911 911 978. Hoje estamos a falar sobre onde é que conheceste a tua cara metade. E já que o encontrei, vou usá-lo, por isso
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0: Manda-nos tudo, já sabes, é para lá e que podes enviar qualquer mensagem e é lá que falamos contigo. Agora, Joana, vamos continuar a nossa saga. Nós temos aqui mensagens.
2: As pessoas estão super entusiasmadas.
0: As pessoas estão entusiasmadas e nós também. Nós temos aqui mensagens hilariantes. Olha, recebemos uma mensagem da Silvia a dizer: bom dia, cidade. Eu conheci o meu companheiro no clube de futebol onde eu era massagista. Ele era jogador. Temos 16 anos de diferença e somos muito felizes. Mandaram-nos uma foto. Por acaso não parece nada que tenha 16 anos de diferença. Mas ela era massagista. Estava a massajá-lo e acabaram por... acabou por acontecer. E foi assim que eles conheceram. Pá, há cada
2: história. Mas esta é super física e sexual.
0: Ya, esta aqui é física.
2: Imagina, não começou da forma mais pura, eu acho.
0: Não.
2: Esta, eu adoro que eles estejam juntos.
0: Esta é do demónio. Esta é mais apoiada pelo demónio da Terrachinha do que por Deus.
2: Esta veio do baixo ventre, não é do coração.
0: Esta é do demónio da Terrachinha. Olha, temos aqui uma que é meio.
2: Demónio da Terrachinha!
0: Temos aqui uma que é meio demoníaca também, que é da André, e diz assim: olá lá, malta, pela primeira vez nestas andanças. Olá lá. Espera? Ah, a primeira vez que ela está a mandar mensagem, ok. É que ela mandou duas mensagens diferentes. Mas referente ao tema de hoje, encontrei o amor da minha vida no funeral do pai de um amigo. E estamos juntos, faz quase 10 anos.
2: É um...
0: Ou seja, eles conheceram-se num funeral a falar e acabaram por ficar juntos. Pá, é surreal, é impressionante.
2: Espero que casem.
0: Eu também. Temos histórias de pessoas que se conheceram. O António mandou-nos: olá, bom dia, eu conheci a minha mulher quando nos deslocávamos para um incêndio no carro dos bombeiros para a zona de Sabugal. Ela andava lá a dar água aos bombeiros, meti conversa com ela e hoje estamos casados há 21 anos. Opa. mais 4 de namoro. Pá, isto é completamente insano. As pessoas, nós temos aqui histórias.
2: Mas essa situação é muito gira.
0: O quê? Pessoas que conheceram incêndios?
2: Não, incêndios, funerais, é tipo...
0: Ah, sim, não.
2: Pá, imagina, está toda a gente a chorar e vocês com uma tesaneira.
0: A falar, a sério, mas estás aí, estás a falar a sério.
2: Não, é tipo, está toda a gente... Ah, socorro, real. Então, és daqui...
0: Está a falar a sério, está quente, não está? Estás com o que queres ir lá fora?
2: Está aqui, calor, está calor.
0: É completamente insano, mas depois temos imensas histórias normais também de escola e de coisas... Pá, recebemos uma mensagem da Rita a dizer que namora com o João que lhe fazia bullying na escola.
2: Opa, estás a gozar?
0: Isto é síndrome de Estocolmo.
2: Pois é, meu.
0: Isto é síndrome de Estocolmo. A Rita disse-nos
2: que... Estás a tentar conquistar o teu opressor.
0: Que o João fazia bullying, mas era no 7º ano e eles começaram a namorar no 12º.
2: Quando ela já estava gira.
0: Quando ele já não era bully. Acho que aqui é mais tranquilo. Olha, entretanto, nós estamos a receber uma batuada tão grande de mensagens que eu vou ter que gerir mais ou menos isto. Portanto, não vamos conseguir ouvir todas.
2: O Pedro está a ficar nervoso.
0: Não, eu estou a ficar completamente overwhelmed porque são mesmo muitas mensagens e eu quero escolher
2: as melhores.
0: As melhores, as mais fixe.
2: Vamos... Esforcem-se.
0: Só, olha, vou atirar mais uma. Vamos só tirar a mais fixe. Um áudio. Vamos.
3: Olá, o meu nome é Rita. Conheci a minha cara a metade quando frequentava o 10º ano e daqui a poucos dias fazemos um ano de casados. Por curiosidade, hoje fazemos 13 anos e 8 meses de namoro.
0: Aí é bem, contam tudo.
3: Se Ricardo estiver a ouvir isto, Ricardo, eu amo-te.
0: Oh, vai dar querido. Olha, mas esta é outra.
2: Querida.
0: Pessoas que contam os meses todos e os anos e as semanas e não sei o quê, isto para mim é de loucos. É tipo, hoje é o dia em que nós fazemos 13 anos, 8 meses e 2 semanas de namoro.
2: Eu não me lembro de nada disso.
0: Eu não me lembro de absolutamente nada.
2: Eu não me lembro de nada, não me lembro de datas, não sei nada.
0: Eu sei quando nós fazemos o ano.
2: Eu sei onde é que é isso. Tipo, não sei a data, mas sei, tipo, a altura, mais ou menos.
0: Era primavera de 2000.
2: Isso. Estava meio calor, então aquilo era verão e
0: percebo
2: tal.
0: Perfeitamente. Olhem, vamos continuar a ouvir as vossas mensagens já a seguir. Entretanto, temos que ir à música, portanto, vamos ouvir Bad Bunny. Quando é que tirar umas fotos? Até já.

0: Eminem com o Dini aqui a tocar na tua cidade FM. O meu nome é Pedro Góes e
1: não
0: hoje
1: ouvimos
0: estamos...
1: esta há imenso tempo.
0: Não ouvimos esta há imenso tempo. E hoje estamos a falar sobre onde
1: e
0: é que conheceste...
1: E o meu é Joana Miranda, já agora.
0: Eu disse o teu nome?
1: Não disseste, o meu nome é Pedro Góes e hoje estamos a falar...
0: Ah, porque me interrompeste. Ah, foi
1: não,
0: por isso.
1: Não.
0: Joana!
1: Não foi, não.
0: Malta,
1: tu
0: vamos
1: dizes
0: só...
1: Tu sempre,
0: vamos,
1: o meu nome é Pedro Góes
0: vamos...
1: e depois começas a falar.
0: Ah.
1: É...
0: Olha, digam no 911-911-978 se eu não digo sempre o nome da Joana. Não, olha, até a Margarida sabe, isto é completamente mentira. Estás a ver como é que tu és? Joana,
1: tu não disse o meu nome nunca.
0: Estás a ser.
1: Mas eu não me importo. Eu não me importo. Ah, estás a pôr a trilhar.
0: O quê? Por cima? Não, achas? Não, achas que eu estou a fazer isso? Nunca na vida. Bem. Continuando, o meu nome é Pedro Góes, não estou aqui com a Joana Miranda e hoje estamos a falar onde é que conheceste a tua cara metade. Temos algumas mensagens a contar-nos histórias que já vão meio para crime, eu acho. Recebemos mensagens que estão a roçar o crime, mas não sou bem. Que, tipo, o meu amigo, o DJ Nessie Production, mandou-nos mensagem a dizer que conheceu a esposa no Facebook e tal, tal, tal, mas a história dela é mais normal. Conheceu no Facebook e disse que ela ia ser a mulher dela e foi mesmo. Aí é, pronto, é a aura. Mas o amigo dele. Conheceu uma mulher porque atropelou um dia numa passadeira, acabaram por ficar com o contacto um do outro para tratar de coisas hospitalares e estão juntos há 17 anos.
1: Bem, atropelada é.
0: Atropelou-a na passadeira, trocaram contactos para tratar de cenas hospitalares e eles estão juntos.
1: Bem, ele devia ser lindo. O homem atropelar-me e eu ficar apaixonado por ele.
0: Mas eu acho que vai atropelar-te e depois tira-te do chão, tipo, agarra-te pelos braços e vai-te meter numa ambulância.
1: Ele que se corre, não é?
0: Acho que é suficiente. Pá, mas imagina, é ele que se corre, mas foi ele que te atropelou.
1: Sim,
0: também,
1: mas foi
0: até
1: sem
0: que
1: querer.
0: Ponto. Sim, mas foi sem querer.
1: Bem,
0: portanto.
1: Mas contar que foi atropelado. É mesmo. É pá, que história sinistra.
0: Sim, sim, sim, é bizarro. Entretanto, bom dia, malta. Conheci o meu marido no meu primeiro casamento. Ou seja, o primeiro casamento que a Margarida foi, conheceu o marido lá. Era o melhor amigo do ex-marido dela. Ela foi a um casamento e conheceu lá o outro
1: não,
0: homem.
1: Eu acho que foi no casamento dela. Foi no meu primeiro casamento. Não foi o primeiro
0: marido...
1: casamento que ela foi.
0: Ah, não!
1: Ela foi casada.
0: Ela foi...
1: Esse primeiro casamento dela.
0: E ela conheceu lá um amigo do ex-marido.
1: É isso.
0: Ah!
1: Dois, agora, que agora é ex-marido, na altura
0: agora
1: era marido.
0: E agora está com este homem há 25 anos, com dois filhos.
1: Essa é mais difícil.
0: Esta aqui é mais complicada.
1: Essa é complicada.
0: Então, mas ela o quê? Teve no dia do casamento da pessoa. Margarida, tu no
1: não,
0: dia do
1: casamento
0: da pessoa. Não,
1: ela se calhar conheceu só e depois cresceu a relação.
0: Aí, mas isto é meio criminoso, pô.
1: Pois é, eu acho que ela devia ser presa.
0: Margarida, vais ser presa. Aliás, nem vou ouvir mais nenhuma mensagem que me estou a sentir mal neste preciso momento. Vais ser presa, Margarida. Entretanto,
1: Rich
0: Gamble.
1: Ainda bem que são felizes.
0: Ainda bem que são felizes. Rich Gamble e Plutónio com Cela Avi aqui a tocar na tua cidade FM. 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

0: Ray com Where's My Husband aqui a tocar na tua Cidade FM. O meu nome é Pedro Goias, comigo Joana Miranda, e recebemos aqui alguns áudios do nosso 911 978.
1: Joana, estás a errar, porque ele diz sempre o teu nome. Desta vez ele não deve ter dito, porque tu interrompeste. Começaste a falar logo, mas ele diz sempre o teu nome.
0: Obrigado. Continuando. Hoje estamos a falar de onde é que conheceste a tua cara. Joana, é completamente verdade.
2: Eu acho que não disse.
0: Graças a Deus o nosso podcast está disponível no Rayo e a partir de hoje vão começar a sair.
2: Ainda não vi o episódio de ontem.
0: Certinhos e direitinhos, portanto podem ir lá e comprovar que eu tenho razão e que a Joana está completamente maluca. Entretanto, pessoas que conheceram os namorados e namoradas em diversos sítios. Temos histórias de escola, muitas histórias de escola, mas temos algumas histórias de pessoas que conheceram estabelecimentos, ou seja, iam a um estabelecimento e acabaram por conhecer lá a pessoa. Eu não percebo como é que isto se desenrola, mas são as histórias mais comuns, tipo pessoas que foram. Olha, a Patrícia foi...
2: Eu houve uma altura que queria, estava assim em flertes com um tatuador e acho que me tatuei muito mais vezes só para poder estar com ele.
0: Ok. Ah, ok.
2: Portanto, mas... eu fui lá, comecei a fazer umas tatuagens e depois pensei, oh meu Deus, ele é tão giro.
0: Mas
2: e é
0: tatuagem
2: tão
0: puxa boa conversa e tatuagem tu estás ali tipo 3 horas, imagina, se for uma tatuagem grande. Aqui é tipo, por exemplo, olha, a Maria disse.
2: Tá bem, mas vais almoçar a um sítio. É o costume. Então, mas hoje vai. Mas é,
0: pois é,
2: então
0: restaurante
2: vai mudar,
0: também puxa muito.
2: Vai não sei o quê.
0: O restaurante também puxa muito. A Maria contou-nos que conheceu o namorado na farmácia, porque ela é farmacêutica. Ela é farmacêutica e o namorado.
2: E ele todos os dias ia comprar creme.
0: Começou a ir comprar, fazer medicação na farmácia dela. Mas podia fazer noutras, mas começou a ir fazer na farmácia dela, obviamente. Claro. Mas a primeira vez ele teve que ir àquela. E quando foi àquela, começou a ir sempre por causa dela.
2: Sim.
0: Mas temos muitas histórias assim. Temos histórias. A Patrícia disse-nos. Olha, é um áudio, Patrícia.
3: Olha, eu conheci o meu marido na pastelaria onde ele trabalhava, porque eu precisava de um bolo de aniversário e de batizado.
0: Pá, estás a ver?
3: E a loja que eu queria ir em específico, infelizmente, ia fechar e já não fazia mais bolos. Portanto, a pastelaria dele era lá perto e eu não queria ir àquela pastelaria porque não gostava muito de lá. Foi onde eu acabei por ter que ir, porque estava sem opções. E foi onde eu conheci o meu marido até hoje e já nos casámos, já vivemos juntos e já vão lá uns 5 ou 6 anos.
0: Boeda bonito. Olha, eu guardei aqui uma história que eu gostava muito de ler, que é uma história da Sandra. Tem o nome de uma marca, mas eu vou ter que dizer porque acrescenta a história. A Sandra conheceu o marido na Compal, em Almarim, na fábrica. Uhum. E disse que no início não acreditou porque ele já era careca com 20 e poucos anos. Ele não acreditava na idade dele. Mas a Sandra diz que a relação deles começou porque eles trabalhavam na linha de produção e ele escrevia nos pacotes de sumo mensagens queridas para quando os pacotes passassem pela linha de produção chegassem até ela e ela visse as mensagens.
2: Uau!
0: Ou seja, das duas uma, ou havia desperdício de pacotes ou chegavam até ela e ela tinha que meter aquilo no mercado e sair uns quantos pacotes para o mercado com mensagens queridas.
2: Uau!
0: Isto é o último romântico do mundo. Conheceram-se na fábrica da Compal, que é completamente impressionante.
2: Não, mas eu adoro que haja provas vivas, provas materiais deste início.
0: Eu também, eu gosto muito disso.
2: Era fixe encontrarem um desses pacotes.
0: Muitas mensagens de net, não só de Tinder, mas muitas pessoas que se conheceram, lives da Twitch, pessoas que se conheceram em lives de Instagram, pessoas que se conheceram
2: lives
0: em lives.
2: Instagram.
0: E há lives do TikTok houve aqui uma rapariga que nos disse que nas lives do Instagram consegues clicar no perfil das pessoas que estão a comentar e ela clicou sem querer no perfil de um rapaz, achou o giro, começou a segui-lo, ele seguiu de volta e a coisa deu-se. Ou seja, ela clicou sem querer e acabou por se dar. E temos algumas mensagens também de pessoas que se conheceram em bombas de gasolina. Nós recebemos uma mensagem da Jéssica a dizer-nos: bom dia, cidade, conhecemos-nos no trabalho dele, na altura. A bomba de gasolina, mas não estávamos disponíveis na época. Passado uns anos, o nosso primeiro beijo foi numa bomba de gasolina também, já fora do horário de trabalho dele, e hoje estamos noivos.
2: Oh, meu Deus, e vão casar numa bomba de gasolina?
0: Pá, eu espero que sim. Eu espero que eles casem numa bomba de gasolina. Olha, eu estou a adorar ler as mensagens de toda a gente. Eu estou a adorar ler as vossas mensagens. Bombas de gasolina é o local proibido hoje em dia. É verdade, olha, bom argumento. Recebemos também um argumento de a rapariga que foi atropelada pelo rapaz e hoje em dia namoram. De certeza que usa isso até aos dias de hoje.
2: Sim.
0: Olha, tu não grites comigo.

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0: Nápa com Deslocado aqui a tocar na tua cidade FM. O meu nome é Pedro Góis e vamos a uma última voltinha aqui
1: pelos casalinhos.
0: Pelos casalinhos. A Joana, que está aqui sentada comigo, diz-me onde é que conheceste. Eu ainda não falei contigo sobre onde é que tu conheceste a tua cara a metade. Mas porque tu agora não estás com ninguém, mas tu achas que já conheceste a tua cara a metade? Olha, já passou por ti?
1: Agora
0: não disse o teu nome logo, porque depois ia dizer a Joana, que está aqui sentada comigo, tem que me contar.
1: Então, mas quando abres, quando dás a introdução. O meu nome é Pedro Góis e estou aqui com o Joana Miranda, não é?
0: Levanta-te. Vem-te sentar aqui.
1: Está bem, desculpa.
0: Pronto, estamos conversados. Joana, achas que já passou por ti a tua cara a metade?
1: Não sei, não faço ideia. Eu ainda estou inteira, portanto.
0: Se calhar não. O que é que isso significa? Se calhar não ainda.
1: Pois, se calhar ainda não passou.
0: Ok, justo. Eu acho que a minha cara a metade já passou por mim, só que a minha história não é assim tão fixe. É a faculdade. É o básico e normal. É tipo, conheci na escola. É a escola só que mais avançada. Entretanto, vamos a uma última voltinha. Eu escolhi aqui 3, 4 histórias das melhores que temos. Escolhi, antes de ir à história, escolhi só uma que achei variante, porque eles contam imensos. A Estela disse-nos: eu e o meu marido começámos a falar no TikTok, namoramos há 34 meses e casámos há quase 5 meses.
1: 34 meses.
0: Eles contam como se fosse, como se fosse uma gestação. E depois eu disse tipo: ah, vocês contam em meses? E ela: assim contamos. Todos os meses celebramos com jantarzito para manter o clima. E mandou-me emojis do diabinho a sorrir.
1: Uau!
0: Eu mandei Estela.
1: Mas eu acho que se contam poucos meses, tens de ativamente pensar que não podes perder o clima. Não sei, é muito estratégico para mim.
0: Meses é completamente estratégico. E ela disse que começaram a sair no dia 11, e portanto todos os dias 11 são importantes naquela relação. Temos também mensagem do Silvino que nos disse: bom dia, cidade. Eu conheci minha esposa num bar de pagode com o meu irmão e amigos, e ela estava a ficar com o meu irmão. Eu olhei para ela, depois dela acabar de beijar o meu irmão, e disse: esta vai ser a minha esposa. Hoje estamos juntos, há 29 anos.
1: Uau!
0: Ela estava com o irmão dele. Ela estava a ter cenas com o irmão e ele disse que ia ser a esposa.
1: E ele logo: não, isto é meu.
0: É ousado.
1: Claramente,
0: o Fábio,
1: a competir com o irmão sempre.
0: Completamente. O Fábio mandou-nos uma mensagem a dizer: boa noite, seu Fábio, numa noite de copos com amigos e vizinhos e não sei o quê. Um lembrou-se de dizer que tinha uma irmã que vocês não conheciam e, portanto, tinha de trazer para ela vir connosco para os copos. Trouxe a irmã, passado 16 anos, eu e ela somos companheiros e já temos um filho. Completamente insano. Ela apareceu numa noite de copos e eles acabaram por ficar. E recebemos uma última mensagem, que era esta que eu queria destacar. A Cátia conheceu o marido num baile da aldeia. Na altura ele estava a tocar música pimba num baile da aldeia, era o DJ, ela acabou por falar com ele, mas ele não lhe deu bola nenhuma. Passado uns anos, ela tinha uma espécie de banda nesse mesmo baile da aldeia e ele acabou por lá ir também como DJ. Falou com ela, não se lembrava que tinha falado com ela e disse que ignorava todas
1: ela
0: as raparigas. Ela teve um glow up e ele disse que ignorava todas as raparigas com quem eu falava porque estava com uma namorada tóxica. Falou com ela e disse-lhe que era o amor da vida dela e que se lembrava da cara dela da altura, mas que não podia ter dito nada porque tinha namorada na altura. E
1: uau,
0: eles hoje em dia estão.
1: Mas ao menos fiel e.
0: Mas deu a volta, mas ele voltou anos depois à mesma festa da aldeia, tipo 10 anos depois à mesma festa da aldeia, falou com a mesma rapariga e pediu desculpa.
1: Mas foi 10 anos?
0: Foi 9 anos e tal, ela não tem certeza. E há 9 anos e tal voltou à festa da aldeia e falou com ela.
1: Realmente podes mesmo dizer o que te apetecer e isso é mentira e fica bem, não é?
0: Não é?
1: Tipo 9 anos, ele já nem se lembrava que ela existia.
0: Ele assim: pá, eu lembrei-me de ti, tu eras o amor da minha vida e eu vim cá ter. Está bem, sim.
1: Passado 9 anos.
0: Sim, claro que sim. Entretanto, vamos a Shakira com Burna Boy em Die Die e já a seguir temos a Magazine com o Ruben Mantelas. Vamos a isso.

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5: Olá, então, olá, Ruben Mateus.
6: Olá, bom
5: vamos
6: dia.
5: Vamos ao magazine?
6: Vamos.
5: Vamos a isso.
6: Se quiserem muito.
5: Eu quero muito, portanto vamos a isso.
6: Queres bastante? Ok, vamos a isso.
4: Magazine.
6: E começamos com o Alerta Magazine, com esse roubo massivo de cerveja. No Reino Unido, as autoridades procuram os responsáveis pelo furto de 70 mil cervejas de uma conhecida marca. Vocês chegam lá. De acordo com as autoridades, dois homens, carros diferentes, conseguiram levar de uma zona industrial mais de 150 mil euros em cerveja. O roubo durou apenas alguns minutos, tudo ficou registado em câmaras de vigilância e é agora com elas que se tenta procurar os autores deste furto. Entretanto, usar uma aplicação sem ter essa aplicação instalada no smartphone ou no tablet. É o que vai acontecer, ao que tudo indica, com o WhatsApp. Conta ao site WA Beta Info que está a ser desenvolvida uma atualização em que será possível ligar a alguém através do WhatsApp, mesmo que essa pessoa para quem se liga não tenha conta. Tudo aqui através de links e que não obrigam a instalar a aplicação. Em desenvolvimento está também a possibilidade de falar com várias plataformas de inteligência artificial com a ajuda do WhatsApp. E por falar em inteligência artificial, robôs a limparem casas e lojas. Cerca de 30 euros por hora. Já acontece nos Estados Unidos, com a empresa responsável a querer, aos poucos, a substituir os trabalhadores e trabalhadoras domésticas. O robô pode ser pedido por uma hora, não limpa ainda, atenção a isto, quartos e casas de

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1: David Thames em Rain Dance aqui a tocar na tua cidade FM. O meu nome é Pedro Góias, comigo Joana Miranda, e temos de falar do dinheiro, temos de falar da guita, temos de falar do show me the money.
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2: Se és muito fã desta música, provavelmente ainda não podes jogar no. Não,
1: é bem possível que sim.
2: Eu sou super fã, eu sou super fã.
1: Mas também, eu também gosto imenso delas e tenho mais de 18 anos.
2: Sabes que esta música está nomeada para. Ah, é esta, não é? Não, esta
1: é Boys
2: Alive. Mas é Zara Larsson e Punk Panthers?
1: Sim. Stateside.
2: Stateside está nomeada para Grammy.
1: Yes.
2: Ganda cena.
1: É ganda cena.
2: Os Grammys passam na cidade FM.
1: A Zara Larsson teve um comeback insano.
2: Yeah.
1: Quer dizer, na verdade ela sempre teve cá, mas agora é que estamos a dar mais
2: valor. Não é comeback, ela arrebentou quando já andava cá.
1: Em 2016 ela estava a arrebentar tanto bem. Maria Moreno fala-se de música, ela está tipo, por favor, deixa-me falar, por favor, queres ir ao microfone, Maria?
2: Maria já chegou.
3: Queria só dizer que cá ou não?
2: Sim.
3: Olá, bom dia.
1: Diz-nos.
3: Estou feliz, obrigada por me receberem.
4: Queria só dizer que Zara Larsson foi nomeada para Best New Artist nos Grammys e ela recusou o Grammy.
1: Ah, foi?
4: Porque ela disse mesmo tipo, eu não sou Best New Artist, babies, eu estou aqui há muito tempo.
2: Ela recusou
4: o Grammy.
1: Rainha, olha.
4: Vou dar uma
1: jogada.
4: Volta. Era só isto que eu queria dizer.
1: Muito bom, muito bem jogado. Obrigado, Maria. 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Vamos agora à Bad Bunny com a Noé Vaiol. Mais tarde vai tocar também Beyoncé com Texas Hold'em e Relíquia do 2T. Vamos a isso.

0: Relíquia de Deus, estou aqui a tocar na tua cidade FM. Olha, nunca digo os nomes, vou dizer. É DJ Gu, MC Vine 7, MC Tuto e MC Joãozinho VT aqui a tocar. O quê? Porquê é que têm tantos nomes?
1: Não, porquê é que não criam só uma banda?
0: Porquê é que eles não fazem só uma banda tipo com 5 gajos, não é?
1: Sim!
0: É que é tipo um DJ e 5 MCs.
1: Faltam bandas.
0: Faltam bandas.
1: As pessoas já não criam bandas.
0: Por acaso
1: em vez
0: é
1: de estarem sempre a fazer feats uns com os outros, criam uma. Olha, olha, não disse nada, mas adorei a pianada.
0: Queres que eu vá à música?
1: Vai à música.

0: Wonder Johnny e Plutónio tocarem 25 de Abril aqui na tua Cidade FM. O meu nome é Pedro Goias e temos de ir à famosa rubrica criada pelo Martim chamada Porcarias da Minha Escola.
1: Saudades do Martim!
0: Eu tenho muitas saudades do Martim. Entretanto, a rubrica está numa fase Porcarias das Minhas Férias. E o Martim...
1: Ainda?
0: Está a Porcarias das Minhas Férias. O Martim mandou-nos uma mensagem ontem e eu acho que hoje é que ele retornou a Portugal. Portanto, vamos ouvir primeiro a de ontem e depois vamos ouvir a mensagem de hoje. Vamos à de ontem.
2: Bom dia, Cidade FM! Bem-vindos a mais um Porcarias. Desta vez albanesas, mas é um tipo horrível. Neste momento estou no meu quarto, estamos a arranjar as malas porque eu já vou embora.
0: Ok, para quem não sabe, o Martim está na Albânia.
2: Uhum. Quer dizer, só chego a casa lá para meia-noite, mas...
1: Se tu os elevadores andam devagar.
0: Já.
2: Yeah. O avião é a que horas?
0: Bem, eu também.
2: É com a mãe. Às 8 da tarde. Às 8 da tarde.
0: 8 da tarde, boa. Gênio.
2: Eu comi manteiga, eu esqueci-me de dizer.
1: Comeu manteiga?
2: Há muito tempo atrás eu comi manteiga.
0: Isto é o que ele não sei para dizer. E gostou?
1: Ah, ok, porque ele nunca tinha comido manteiga.
0: Eu não sei se vou gostar de comer
1: azeite.
0: Eu acho
1: que ele não gosta de gorduras.
0: Yeah, eu acho que ele não gosta de gorduras.
2: Na verdade, azeite não sei se deve ser assim muito bom. Como...
1: Azeite é ótimo,
0: azeite
1: Martim.
0: É ótimo. Então, Martim, estás a brincar? Azeite não é bom.
2: Só há uma forma de descobrir. Ah, eu provei a gelado que vi.
0: Gelado que vi parece bom.
2: Ah, e andei de volta. E vi estrelas do mar e uma alforreca gigante.
0: Ah, grandes férias, poça.
2: Está a ser a ver chalas e adeusas.
0: Ganda Martim, olha, grandes férias. Viu uma alforreca gigante, andou de gaivota, parece muito fixe.
1: Andou de elevador.
0: E yeah, eu acho que hoje foi, andou de elevador. E eu acho que hoje foi quando ele voltou, vamos ouvir.
2: Bom, não, calma, antes de dizer bom foi? Dia, vou ter de pousar esta cruzeta.
1: Cruzeta.
0: Ah, agora vamos ver todo o caminho do Martim a pousar a cruzeta.
2: Vocês vão estar ao... Vou vir incrivelmente pegar um fundo.
0: Bem, o Martim já não quer mesmo saber de nós.
2: Para isso atirar. Como eu ia dizendo. Bom dia, Cidade FM! Bem-vindos a mais um Porcarias da Minha Escola!
0: Como é que estás?
2: E eu finalmente, sim, eu já estou em Portugal.
1: Ok.
2: Eu acho, se calhar foi para um país errado que tem uma casa igual a mim.
0: Claro, foi mesmo isso que aconteceu.
2: Se calhar. Nunca saberemos.
1: Às vezes o Martim fala só, está só a falar.
2: O aeroporto cuida também das nossas malas.
0: O aeroporto cuida bem das malas.
2: Uma vez sem rodas. Eu tinha rodas antes.
1: Já me aconteceu. Ficar sem uma roda na mala.
2: Que grande cuidado que tiveram com as nossas malas.
0: Bem, coitado.
2: Vieram todas sujas. Realmente muito bom.
0: O Martim às vezes está só devagar, eu gosto.
2: Não,
1: pois
2: eu
1: é.
2: Não sei o nome da
1: isso
2: companhia
1: é um
2: mesmo.
0: Pois é.
2: Não posso dizer nomes de companhias desde aqui.
0: Olha, mas ele tem muita intenção, sabe o que não pode dizer?
2: O que isso quer dizer em criar o mundo? Ah, eu não quero saber se eu digo ou não, está bem?
0: Será que estamos a passar por uma fase de crash-out do artista?
1: Uau.
0: Será que é o primeiro crash-out do artista?
1: Isto é, isto é tipo um live no Insta dele.
0: Yeah.
1: Tipo da Doja Cat.
2: Oi? Não, eu só cheguei aqui e fui dormir logo, por isso. Foi só isso que aconteceu. Chauses e adeusas.
1: Sim, eu acho que estamos na
0: tchau,
1: fase
0: Martim.
1: Em que o Martim está menos produtivo e mais divagante.
0: Mas isto continua.
2: Ah, isto ainda está a dar.
0: Ah,
2: tá, chauses e adeuses de novo.
1: Tchau, Martim.
0: Epá, este miúdo é incrível, isto é ótimo.
1: Pois
0: olha,
1: é.
0: Martim, muito obrigado por tudo, mas eu acho que nós estamos a assistir a uma fase do artista. Não é em decadência?
1: Não, nunca será.
0: Nunca em decadência.
1: Ele tem 12 anos.
0: Mas é uma altura onde ele está a acalmar mais, está a repensar
1: sim.
0: O que é para a sua carreira.
1: Ele está numa fase filosófica,
0: sim.
1: Quer perceber do que é que são feitos os seus dias.
0: Não
1: mais...
0: sabe se a música é aquilo que vai completar a vida dele.
1: Eu acho que no fundo ele está numa fase existencialista e temos que o deixar.
0: Yeah, ele vai se descobrir, mas nós estamos aqui para descobrir também contigo, está bem, Martim? Força.
1: Obrigada, Martim.

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0: MC Zack, Anitta e Taiga com 10 para o play aqui a tocar na tua cidade FM. O meu nome é Pedro Goias e tenho um senhor com uma caçadeira à minha frente a apontar-me para eu falar do Rail e para falar do Show Me The Money. Por isso, vamos a isso. 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
0: 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Acho que já acabámos o nosso
1: momento de promocional.
0: Pronto,
1: uma excelente trilha.
0: O Rui, obrigado. Podemos sentir um bocadinho. Neste momento
1: podes ir embora, Rui, podes guardar a caçadeira.
0: O Rui está a guardar a caçadeira, está a tirar os cartuchos e está a sair do estúdio.
1: Rui,
0: é.
1: Desculpa.
0: É aqui que se acaba.
1: É aqui, desculpa.
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0: Sabrina Carpenter em Man Child aqui a tocar na tua Cidade FM, provavelmente top 3 das minhas músicas favoritas neste momento aqui a tocar nesta rádio. Joana?
1: Ela é mesmo a tua crush, não é?
0: Eu adoro. Joana, este...
1: Foi mesmo.
0: Eu vou atrás de ti, vai.
1: Não, porque eu ia dizer, foi mesmo.
0: Mas foi mesmo, mas... Vai, eu vou atrás de ti, diz tu. Vai,
1: então este foi
0: o Acorda. De facto, foi o Acorda.
1: Eu esqueci-me que a fazer a pergunta já estava a dizer.
0: Sim. Percebes? Olha, estou muito contente. Adorei saber as tuas histórias hoje sobre onde conheceste a tua cara metade.
1: Há
0: histórias
1: hilariantes.
0: Yeah, histórias insanas. Sim. Bombas de gasolina, traições, velórios, tudo e mais alguma coisa. Foi mesmo muito fixe. Nós amanhã estamos de volta porque temos Gangue das 7. Amanhã está prometido, vamos fazer o nosso Isto Tem de Acabar sobre artistas. Uhum. Não fizemos hoje.
1: Opa, mas as fazer... pessoas estavam todas excitadas.
0: Yeah, começaram a falar demasiado sobre onde conheceste a tua cara metade,
1: mas
0: e depois não deu tempo. Vamos também ter amanhã um tema sobre vícios inocentes, para falarmos sobre do que é viciado. E agora,
1: eu
0: às 11.
1: Viciada no telemóvel.
0: Eu percebo completamente, eu também. Às 11 tens Maria Morango. Tchau.
1: Já está aqui toda excitada, cheia de energia. Tchau.
0: Ah, pois está. Tchau.
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Bom dia e boa terça-feira. Já estás com a tua veste e Maria Morango até às 4 da tarde. Já sabes que a primeira hora é dedicada ao nosso shot de música hoje sobre o que é que a Miley Cyrus tem em comum com Madonna, Britney Spears e também Michael Jackson. É ficar desse lado para descobrir.

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0: Posso dar-te os meus shots de música à altura do dia em que te conto fun facts sobre músicas que tu talvez não saibas. Hoje sobre Miley Cyrus, que agora é só Miley. É verdade, Bass Persuades, a sua nova canção, tem muitas referências de artistas da pop e é já a seguir que falamos sobre isso. Segues viagem com David Thames.
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0: Um amar pela metade na tua Cidade FM. Vamos então ao nosso shot de música.
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0: Ora, pois bem, há pouco falava de Miley Cyrus, mas na verdade tenho uma notícia para ti. É que Miley Cyrus já não é mais Cyrus. E não foi por causa da família, e não foi por causa da Dolly Parton. Ela não vai ser Miley Parton, não. É porque está oficialmente numa nova era. Depois de Something Beautiful, lançado ano passado, a Miley já tem um novo álbum a caminho. A data de lançamento é no dia 18 de setembro e tem o nome de Bass Persuades. O primeiro single já está cá fora, com direito a videoclipe. Tem exatamente o mesmo nome que o álbum, Bass Persuades. E, para além de a malta estar a falar muito sobre a musicalidade desta música, que está muito pop dos anos 2000, 90-2000, vá, o videoclipe tem imensas referências visuais do grande rei da pop, o Michael Jackson, e das rainhas Madonna e Britney Spears. E há uma canção, aliás, e há um videoclipe de uma música que saiu em 2011, sim, tem cerca de 15 anos, que a Miley Cyrus pegou nele. E vamos ouvir aqui um bocadinho para ver se te recordas de Britney Spears com a Madonna, Me Against the Music.

0: estas referências da nova era da Miley Cyrus. Portanto, é ficar desse lado. A chegar tens a Rota Balvin com Maria Becerra, que é mais depois, mas antes Plutónio com Interstellar, é não sair daí.
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0: E foi a Ray com Where Is My Husband. Ela que ontem lançou um videoclipe inacreditável com as suas irmãs Emma and Absolutely. Se ainda não viste, vai ver, porque estão literalmente a partilhar girassóis no meio das ruas de Londres. Está muito bonito. Bem, o que é bonito também é o nosso shot de... Ai meu Deus, já me esquecendo aqui da nossa rampa. Shot de música.
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0: Continuamos no tema da nossa Miley, que já não é mais Miley Cyrus. E a minha pergunta é: o que é que a Miley tem em comum com Michael Jackson, Madonna e Britney Spears? Ora, portanto, caso estejas apagado assim da indústria da música, Miley Cyrus acaba de lançar um novo single de seu nome Bass Persuades, que é o single de lançamento do seu novo álbum, que chega no dia 18 de setembro, também com o mesmo nome, Bass Persuades. Mas aquilo que está a dar que falar e chamou muito a atenção é o videoclipe desta música, porque há muitos fãs a reparar nas referências deste videoclipe, e uma delas é o Thriller do Michael Jackson, aquele ambiente assim noturno, escuro, por que eu falei espanhol agora? Bem escuro, com danças no meio da rua. Ora, pois bem, se fores ver um videoclipe e o outro, consegues ver que a dança é exatamente a mesma. Depois temos também referências a Britney Spears com a canção Toxic, sobretudo naquela estética mais perigosa, sexy, glamourosa, já no final do videoclipe, em que está vestida de vermelho, cabelo vermelho, com uma boina. E também, obviamente, que teve que buscar a incrível Madonna, que também aparece nas referências, com a energia do Hang Up. Lembras-te daquela música do Time Goes By So Slowly? Pois, também a coreografia, a batida, os looks. Portanto, o que é que eu aconselho a fazeres hoje? Veres o videoclipe de Bass Persuades e depois vais ver o Thriller do Michael Jackson, Toxic de Britney Spears e também o Hang Up da Madonna, e vais ver que vais encontrar muitas, muitas referências. O meu nome é Maria Morango, este foi o teu show de música com a Cidade FM. Amanhã voltamos com mais. Agora seguimos viagem com o senhor que pisou terras portuguesas este fim de semana. É o The Weeknd com Jenny e Lily Rose Deep, One of the Girls, a tocar na Cidade FM.

Bad Gang, on é lá a tocar na tua cidade FM. Continuas com a tua bestie Maria Morango e na próxima hora vamos ter o nosso Tribunal das Amizades. Toca a fazer queixinhas dos teus amigos. 911-911-978. Vamos ter aqui a sentença. Vamos dizer se o teu amigo está culpado, inocente, e quem diz amigo pode ser namorado, mãe, tia, periquito. Portanto, toca a enviar para o WhatsApp da cidade FM. Seguimos viagem com Karol G, ela que está em número 1 no mundo, mas não é com esta canção, mas esta é uma das tuas favoritas. 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

Cacera de Carne, a tua Cidade FM, e é já a seguir que chega o nosso Tribunal das Amizades. Desta vez, a queixa é de Joana Dias. Olá, Joana. E a Joana diz o seguinte: malta, a minha irmã, sempre que usa o meu carro, deixa o meu carro sem gasolina e nunca assume as culpas. Ui! Oh, Joana, isto aqui é pesado, hein? 911-911-978 é já a seguir que nós arrancamos com o nosso Tribunal das Amizades. Vamos dizer se irmã de Joana é culpada ou inocente. Agora seguimos viagem com o Pedro Sampaio e Melody. Esta aqui é uma das tuas favoritas. É

0: televisão. E acaba aceitando o homem que tem televisão. Acaba assistindo a visão na televisão. Isso, né?
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1: E damos início ao nosso Tribunal das Amizades, desta vez com uma queixa familiar da nossa ouvinte Joana Dias. Vocês já sabem que podem sempre enviar todas as vossas queixas aqui para o Tribunal das Amizades. E eu, Maria Morango, juntamente com os nossos ouvintes, vamos dizer quem é que é o culpado. Se são vocês ou os vossos amigos que vos fizeram mal. Neste caso, temos um problema familiar gravíssimo de Joana Dias e da sua irmã. A Joana diz o seguinte: olá cidade, sou a Joana Dias, olá Joana, e venho pedir ajuda ao Tribunal das Amizades, porque já não sei o que fazer com a minha irmã. Sempre que ela me pede o carro emprestado, eu digo que sim, mas há um problema. Sempre que ela me o devolve, vem sempre sem gasolina. Será isto uma coisa típica de irmãos? Ou a minha irmã não tem mesmo noção nenhuma? Ai Joana, eu passava-me. Mas imagina, Joana, tenho perguntas. A tua irmã ao menos faz-te um MBA com o valor que gastou? Paga-te alguma coisa? Não sei, estou aqui a pensar para te poder ajudar. Aos nossos ouvintes, vamos então entrar aqui na sentença da Joana Dias, da irmã que usa o carro e que o deixa sem gasolina. O que é que nós faríamos? 911-911-978. Eu primeiro já não dava mais as chaves do carro. É assim, não é uma desculpe. A segunda também. A terceira, estás a gozar comigo. Eu já não emprestava mais, Joana. Também tens que pôr os teus limites, não é? Mas não sei, vamos ver o que é que os nossos ouvintes também têm para partilhar connosco sobre este Tribunal das Amizades. 911-911-978. Estará a irmã de Joana culpada ou inocente? A chegar temos dois artistas inacreditáveis: Billie Eilish com Birds of a Feather, mas antes Chico da Tina com Vícios. É não saíres daí para continuarmos o nosso Tribunal das Amizades.
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Dave e Tams com Rain Dance. Continuas com a tua bestia Maria Morango neste que é o teu sweet spot e agora também na tua hora de almoço. Estou contigo até às 4 da tarde e quem está contigo agora é música boa. Me aposto no Daily para ouvir mais alto.

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com Jamaican Bam Bam, esta que já fez parte do nosso shot de música. E se por acaso és uma pessoa que gosta muito de saber fun facts de música, aprender mais, já sabes que é todos os dias comigo a partir das 11 da manhã que partilho contigo muitas curiosidades. Hoje foi sobre Miley Cyrus, que junta Michael Jackson, Madonna e Britney Spears. Sim, sim, eles têm muita coisa em comum. Em breve vai estar disponível nas nossas redes sociais, portanto, a seguires a Cidade FM no TikTok e também no Instagram. Quem ouves agora é o Bad Bunny com Debi Tiramas Fotos, ele que passou por Portugal numa tour inacreditável que infelizmente já chegou ao fim.

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1: Continuas com a tua besta e Maria Morango até às 4 da tarde, mas já sabes, só se quiseres, agora para falarmos de um dos meus artistas favoritos, Harry Styles. Aparentemente parece que vêm novas datas da tour Together Together. É verdade, Harry Styles está novamente a brincar com as cabeças dos fãs. Começaram a aparecer cartazes misteriosos em várias cidades europeias, incluindo Malta, Madrid e Berlim. Estes cartazes não têm nome, não têm logotipo, não têm explicação nenhuma. Têm apenas uns desenhos coloridos de caras e de uma data que diz 10 de setembro de 2026. Bem, eu faço anos na sexta-feira. Isto era o melhor presente que eu podia receber, de saber que Harry Styles ia pôr os pés em Portugal. Bem, basta-me na Península Ibérica, não vou mentir. Ora bem, e claro que bastou isto para os fãs entrarem em modo FBI e começarem a tentar perceber o que é afinal estas pistas ou o que é que Harry Styles anda a preparar. Mas a principal teoria que os fãs dizem é que está relacionado com a tour Together Together, em que Harry Styles está prestes a anunciar que vem com mais datas e até novos países. Agora, abrir uma padaria não é de certeza, não é? Será que é um filme? Será que já é o filme desta tour? Não faço ideia, mas eu não vou mentir, eu gostava muito que Harry Styles abrisse mais datas na Europa. Em Lisboa, de preferência, se ele quiser vir. Harry, if you can hear me, please come to Portugal. It's my dream. Make my dream come true. E pronto. Olha, por falar em festas, é já a seguir que te trago uma que já há bilhetes à venda e que é da Cidade FM. Já sabes que é com a tua Maria Morango que te pões a par de muita música. Não só fun facts, mas também ouves aqui na Cidade FM. E por isso mesmo, a caminho tens o Vague Domingos com Romance de Cinema, mas primeiro Os Vizinhos do Alentejo com Pôr do Sol. Portanto, é não saíres daí. Já a seguir sabes da festa que está a chegar à Cidade FM.
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1: 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Continuamos na Rádio Jovem número 1 e também naquela que te dá os melhores eventos. 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Ora bem, aqui continuamos a dançar também. É impossível e já estamos a ouvir aquele homem que mete qualquer pessoa a galopar. Sim, senhora. É o Pedro Sampaio para ouvir mais alto, mas já sabes, só se quiseres.

Bem, se eu vos dissesse o quanto eu gosto deste brrr, Mizzy Miles com os amigos, o Wet Bad Gang é on lá na Cidade FM e é durante a próxima hora que chegam as tuas dicas de amiga. À altura do dia em que tento facilitar a tua vida ou até melhorar. E por isso mesmo, olha, é ficares comigo para te dar.

Carneiros, um sucesso do Chico da Tina, que se junta a Lucas Maia como última dança. É já a seguir que chegam as tuas dicas de amiga, desta vez para falar sobre cultura, sobre ir ver espetáculos. E desta vez um espetáculo que está de regresso a Portugal, que fala sobre o maior rei da pop. Sim, sim. Ele inclusive já esteve em Portugal em 1992 ou 3, agora não tenho a certeza, mas esgotou o estádio José de Alvalade. É verdade. Se já sabes quem é, podes tentar adivinhar. Quem vai estar também lá para o ano é o Plutónio, é com ele que segues viagem com o Loner Johnny. Esta aqui é 25 de Abril. As tuas dicas de amigas chegam já a seguir.

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1: Boa tarde e boa terça-feira. Damos então início às nossas dicas de amiga. Desta vez para te dar uma dica de um espetáculo que eu acho que é obrigatório ir ver. Falo de This is Michael. O espetáculo de Michael Jackson está de regresso a Portugal. Vai passar por Lisboa no dia 20 de novembro e dia 21 em Gondomar. Basicamente é a viagem da vida de Michael Jackson, uma espécie de musical, onde vais poder ver e ouvir as músicas como o Thriller, o Billie Jean, o Beat It, Smooth Criminal, que é a minha favorita já agora, e pronto, e no fundo vês todas aquelas coreografias, o moonwalk e todos os passos de Michael Jackson que fazem história. Por falar em Michael Jackson, descobrir também um fun fact, não só saber que Michael Jackson já esgotou um estádio de Alvalade em 1992, há pouco não tinha a certeza, agora já recordei, mas descobri que o Thriller não era apenas um videoclipe. Há muita história por detrás desta canção e é já a seguir que te conto tudo. Aqui na Cidade FM, pões-te a par de fun facts musicais, mas também de muita música boa. Por isso, dentro de minutos vais ouvir Hendrix com Golden, Lady Gaga com Bruno Mars, Die With A Smile, mas antes, Olivia Rodrigo com Stupid Song. Fica desse lado para descobrires então o que é que Michael Jackson quis fazer com o Thriller. Estás comigo, Maria Morango? Mas já sabes, só se quiseres.
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1: É a tua bestie, Maria Morango, aqui e sempre contigo para te dar fun facts musicais. Há pouco falava de que o espetáculo de Michael Jackson, This Is Michael, está de regresso a Portugal. Vai atuar cá nos dias 20 em Lisboa e dia 21 em Gondomar, em novembro. Peço desculpa, não sei se disse ou não. E falei sobre a canção Thriller, uma das canções que faz parte deste espetáculo. Porque, na verdade, não sei se tu sabias, mas o Thriller não era apenas um videoclipe. Não, a verdade é que começou por ser quase como uma pequena curta-metragem de terror que tem cerca de 14 minutos. Pronto, estreou em 1983 na MTV e foi tão inovador que acabou por mudar a forma como os videoclipes eram feitos e vistos. Portanto, o Michael Jackson foi um pouco o pioneiro na forma como que se conta uma história nos videoclipes. E a partir daí, muitos artistas dos 80 e dos anos 90 começaram a querer contar mais histórias, a fazer aquela linha de princípio, meio e fim nos videoclipes. Pronto, foi aqui este menino que mais uma vez foi a coreografia em todo lado. E por isso, olhem, a coreografia dos zombies tornou-se um dos momentos mais icónicos da cultura pop. E curiosamente, Thriller está agora a ter destaque, não é? A malta voltou a pegar nisto. Isto está outra vez a bombar no TikTok, não é? Eu acho que isto também é cíclico. É como à moda, não é? Ora, voltamos a usar skinny jeans ou voltamos a usar calças à boca de sino. Eu acho que isto também acontece com a música. E por isso, pronto, olha, se gostas muito do Michael Jackson como eu gosto, fica aqui a minha dica que em novembro, no dia... Ora bem, qual é que eram as datas? Dia 20 de novembro em Lisboa e dia 21 em Gondomar, vais poder ver este espetáculo inacreditável. Agora, ouvimos uma música de reggaeton para animar tu lunes, viernes. Viernes é terça em espanhol, é viernes. Gata Only e...

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esta tua terça-feira. O meu nome é Maria Morango, estou contigo mais uma horinha. Já sabes que na próxima hora partilho contigo como é que podes ganhar muito dinheirinho, o valor do nosso show e da money, que é já na próxima sexta-feira, e também partilho contigo o meu histórico do YouTube. Portanto, a ficares desse lado. Aliás, posso-te já dizer que o meu histórico do YouTube é um videoclipe de uma artista que eu adoro, que passa muito aqui na Cidade FM e que lançou ontem uma música com as suas irmãs chamada Joy, e é com ela que ficas mesmo agora. É Ray com Where Is My Husband. Fica comigo para falarmos sobre este meu histórico do YouTube.

Relíquia do 2T e uma verdadeira relíquia é ganhar 25 mil euros. É verdade. 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É ficares desse lado para saber como. Segues viagem com o Senhor do Verão, é o Chico da Tina com Vícios. Não saias daí.

0: Maia.
1: 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Continuas no teu sweet spot com Maria Morango até às 4 da tarde. Daqui a nada já vais receber a nossa Catarina Silva e o João Miguel Costa. Mas antes disso, vou-te dizer como podes ganhar 25 mil euros. 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Estou quase, quase, quase de saída, mas antes disso, vou partilhar contigo o meu histórico do YouTube, que chega já a seguir. Desta vez vai falar sobre uma artista que tu gostas muito, Airy, e também das suas irmãs. A chegar temos um Lil Nas X, mas antes Bad Bunny com David tirar mais fotos. É ficares comigo, mas já sabes, só se quiseres.
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1: E chegou a altura de me pôr na alheta. A tua Maria Morango vai-se embora, mas já sabes como manda a nossa tradição. Eu só me vou embora depois de partilhar o meu histórico do YouTube. E hoje falo de uma música que saiu ontem, que junta três irmãs. Junta Ray, Emma and Absolutely, as três manas lindas de morrer que cantam super bem. Primeiro imagina a obra de arte de três pais, não é? Não fez só uma, fez três. Fizeram três. E esta música fala sobre alegria, chama-se Joy. E elas tiveram um objetivo: ter 372 girassóis, distribuir e ganhar sorrisos. Aliás, no videoclipe até existe uma nuvenzinha no canto inferior esquerdo que está a contar o número dos sorrisos que elas conseguiram angariar durante este videoclipe. Está muito, muito, muito fofo, vale muito a pena. Foi realizado pelo melhor amigo da Ray, de seu nome Otis Dominic, ele que também já trabalhou com muitos artistas, nomeadamente com George Smith. Otis tem também uma história muito engraçada, que se calhar não tinha sido muito engraçada, mas o final até foi feliz. Mas ele estava de férias na Ilha de Sicília, naufragou e foi salvo pela máfia italiana, máfia, Sicília Máfia. Estou a ler aqui, meu Deus, que horror. Enfim, fizeram este videoclipe que está lindo de morrer, e por isso o meu histórico do YouTube vai para esta nova canção da Ray, que junta as suas manas Emma and Absolutely com Joy. Quem também te vai dar muita alegria agora é o nosso João Miguel Costa e Catarina Silva, eles que sempre trazem muitos sorrisos aos nossos ouvintes. Bem, o meu nome é Maria Morango, estou de saída, amanhã regresso a partir das 11 da manhã, logo para um shot de música. Um bisu, bisu, bisu. Ficas com o Ivandro, um dos ele que também tem um enorme sorriso, não é? Dos sorrisos mais bonitos dos artistas portugueses, eu acho. Ivandro com Moça na tua Cidade FM. Tem uma ótima terça-feira e bisu, bisu, bisu. Vemo-nos amanhã. Moça.

televisão e acaba aceitando o homem que tem televisão. 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

0: Foram os vizinhos com pôr do sol a tocar aqui na tua Cidade FM. Já cá estou eu, Catarina Silva. Já cá está também o João Miguel Costa.
1: Eu juro que estou aqui, malta. Juro que estou aqui. Eu sei o que é que vocês pensaram. Não, mas estou aqui, estou aqui.
0: Exatamente, está aqui. Nós estamos juntos para mais uma Tarde Livre.
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0: Exatamente. E como é que estão os nossos ouvintes? É isso que nós queremos saber, não é, João? Nós somos pessoas muito preocupadas. Gostamos de saber como é que estão os nossos ouvintes nesta bela terça-feira.
1: Tu queres mesmo muito saber como é que estão os nossos ouvintes nesta bela terça-feira?
0: Tu sabes que eu quero. Eu quero bastante saber. Tu achas então que eu sou só Pusca?
1: Então eu vou fingir que também quero saber como é que estão os nossos ouvintes nesta terça-feira, porque seria estranho eu fazer de má pessoa e dizer
0: verdade.
1: Não quero saber.
0: Até porque má pessoa normalmente sou eu. É assim que me pintas, não é? Portanto,
1: tu és uma pessoa diferente.
0: Má
1: é uma palavra forte. Tu és diferente.
0: O que é que preferem? Que vos chamem diferentes ou
1: estranha.
0: Má?
1: Estranha. É isto.
0: Eu acho que prefiro que me chamem má.
1: Do que estranha?
0: Não, do que diferente.
1: Okay.
0: É que não é o estranho. O estranho é fixe. Mas diferente é mau, pá, às vezes.
1: Não é um diferente negativo.
0: Okay. É um diferente.
1: É um diferente. Só.
0: Olha,
1: e vocês, meus diferentes, como é que vocês estão?
0: Como é que estão? É isso que nós queremos saber. Como é que está a ser essa terça-feira e essa semaninha? Que já não há brincadeira.
1: Bacana,
0: não é?
1: Está aí gente, não está aí gente.
0: É, olha, daqui a pouco também vamos precisar de vocês no nosso WhatsApp, porque eu e o João já temos saudades daquela brincadeirinha de tentarmos adivinhar as vossas profissões com base em pistas que vocês dão, ok?
1: Em algumas pistas.
0: E tem que ser uma pista, ou seja, não pode ser daquelas mais fáceis, mas tem que ser uma pista onde eu chego.
1: Tem que ser uma boa pista, mas não pode ser demasiado boa pista.
0: Não é tipo, olha...
1: É entre o boa pista e o muito boa pista.
0: Exatamente.
1: Porque muito boa pista adivinha-se rápido. Uma boa pista só também não é boa.
0: Está
1: a perceber?
0: É mais ou menos isto.
1: A pista.
0: Exato. Para eu e o João tentarmos adivinhar a vossa profissão.
1: Estava a saber bué bem mesmo. Dizer a palavra pista.
0: Queres dizer mais algumas vezes?
1: Pista.
0: Ok.
1: Manda uma pista.
0: Sabes, daqui a pouco vais sofrer daquilo que se chama saturação semântica. Ficam já com esta. Saturação semântica é quando repetimos muitas vezes a mesma palavra.
1: Pista.
0: Não, não. Os outros é que se cansam de ouvir.
1: Ah!
0: Mentira, João. Sabes que nós gostamos tanto de ti. Nós nunca nos cansamos de te ouvir.
1: Mas eu vou ter essa coisa semântica.
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0: Parece que estava a ler as cartas, não é? Que eu vou ter isto esta semana. Saturação semântica. É isso, João. Gostava para o teu.
1: Vou ter saturação.
0: Horóscopo, por enquanto.
1: Agora estou a ficar com saturação semântica de saturação semântica.
0: Ai, já sabes.
1: Será que é possível ficar com saturação semântica de saturação semântica?
3: Foi!

0: acabaste de ouvir fantástico Ariana Grande a tocar aqui na tua Tarde Livre.
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0: E confesso que já tinha aqui algumas saudades deste joguinho. Que profissão é que tem o nosso ouvinte, João? É isto que vamos tentar descobrir e por isso já podes começar a enviar aqui algumas pistas para o WhatsApp da Cidade FM 911-911-908. E antes mesmo de pedir ao João, já tínhamos aqui esta, que do nosso, da nossa Maria Beatriz, que diz: estamos a ser pais e a trabalhar simultaneamente.
2: São influências!
0: Foi o que eu pensei. Não. Foi o que eu pensei, não é? Podem ser babysitters.
3: Babysitters.
0: Dos seus, têm os seus e têm outros filhos.
3: Peraí.
0: Percebes? Podem ser amas.
3: Não sei.
0: Em sua casa recebem outras crianças.
3: Ou seja, estão a ser pais e a trabalhar ao mesmo tempo.
0: Porque, percebes?
3: Estão a ser... mas ser pais faz parte do trabalho.
0: Pode ser. Eu acho que tem a ver com crianças,
3: senão
0: eles não ligam isto.
3: É que senão todas as profissões, não é?
0: João, exato.
3: Tipo, o meu pai
0: também.
3: Não, agora tem que arranjar um carro, o meu filho é órfão.
0: Não,
3: é assim que se faz, não é?
0: Ela ainda acrescentou, a Maria Beatriz, sou aquela pessoa que olha para o frasco de mel e penso: isto não é só mel, é trabalho. Agora dificultou-me, pá. Agora dificultou-me.
3: Uma abelha?
0: É a abelha Maia. E também lê as cartas às vezes.
3: É uma abelha influencer que é babysitter.
0: É a Bi. Havia uma página do Instagram que era a Bi, que era a abelha influencer.
3: Sério?
0: Sim, juro, não estou a gozar. Isto não é... Opa, vai lá ver, tem boas seguidores, milhões. Não sei se ainda existe, né?
3: Que as abelhas... Vou à casa de banho, que estou apertado e vou ver isso também.
0: Eu não sei se ainda tem, porque as abelhas não duram imenso tempo.
3: Mas estou a tentar descobrir, peraí.
0: Então vá, vamos focar.
3: São pais e... Não, desculpa, não são nós temos. São pais e trabalham ao mesmo tempo.
0: Estamos a ser pais e a trabalhar simultaneamente. O estamos a ser pais também... Ela não escolheu este verbo à toa. O estamos. Estamos...
3: Os dois?
0: Estamos a ser.
3: Os dois?
0: Ela disse os dois.
3: Fazem os dois a mesma coisa?
0: Ah pá, à partida podem ser uma equipa.
3: São educadores de infância.
0: São educadores de infância, pois, foi aquilo que eu pensei.
3: Têm uma creche.
0: Ou babysitters, ou têm
3: creche e aparece. Boa esta creche.
0: Tarde Livre terminou agora mesmo, vamos já passar para a Beatriz Pinto, ela que entra não às 8, mas agora mesmo, porque não aguento mais isto. Tu estás imparável. Não, eu disse imparável. Isso era o que tu querias.
3: Okay.
0: Quem te irrita aqui sou eu, João, não és tu a mim. Portanto, será.
3: Olha, mas também, olha, agora é deixar e para eles darem as respostas, não é?
0: A Maria Beatriz está a escrever. Então... Maria Beatriz, podes por favor dar-nos a resposta? Eu acho que é nesta onda, João. Olha, está a escrever. Vamos aqui para mais uma enquanto esperamos pela resposta da Maria Beatriz.
3: Escreve mais rápido.
0: O Silvino disse: eu ando para todos os lados em Portugal, aqui, ali e acolá.
3: Ah, é camionista.
0: Ou Uber Driver.
3: Euro Truck Simulator. Não, mas se ele está a dizer que anda Portugal inteiro, é camionista.
0: Já agora.
3: Diz-me só uma coisa, como é que ele chama?
0: É o Silvino.
3: Silvino, tens uma matrícula a dizer Silvino?
0: Ah, isso era bem bom.
3: No vidro à frente.
0: Olha, João, devo dizer que tínhamos em erro aqui da nossa Maria Beatriz. Estamos a ser pais e a trabalhar simultaneamente foi a resposta à pergunta como é que estávamos. Eu esqueci-me que perguntei aos ouvintes como é que estavam. Olha, my bad, pronto, errei.
3: E eu?
0: Mas atenção, Maria Beatriz.
3: Eu insultei-a, chamei-lhe influência, que é a mesma coisa. E nem sequer ela tem culpa nenhuma.
0: É que atenção, foi muito. Eu faço muitas perguntas ao mesmo tempo.
3: Pode ser, estou a dizer, ela já deu alguma pista, bro.
0: Deu. É aquela doce ou aquela pessoa que olha para o frasco de mel e pensa: isto não é só mel, é trabalho. Temos que pensar outra vez.
3: É apicultora, bro.
0: Olha, o Silvino não é camionista e Maria Beatriz não é.
3: Não é apicultora?
0: Também não. Portanto, vamos tentar adivinhar, pelo menos estas duas, João. E tu que estás aí desse lado a ouvir a Tarde Livre, também podes enviar pistas sobre a tua profissão. 911-911-908, vamos tentar adivinhar qual é.
4: Já parei cara,
0: bebê. Afinal, eles estavam só a dizer como é que estavam. Pois é, João. Temos que pensar nesta do mel, pá, está bem? Não sei se é uma boa.

0: Acabaste de ouvir fantástica Taylor Swift a tocar aqui na tua tarde livre. Boa viagem, se for o caso disso.
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0: E estamos cá, sim senhor, a tentar descobrir as profissões dos nossos ouvintes. Foi este o desafio que te lançámos ainda há pouco. Enviares algumas pistas sobre a tua profissão e eu e o João tentarmos adivinhar qual é que é a profissão em questão, não é? E tínhamos parado aqui, João, em na Maria Beatriz. A Maria Beatriz que, afinal, a profissão dela não tinha nada a ver com ser pai e trabalhar, ser mãe neste caso, e trabalhar ao mesmo tempo. Ela mandou esta pista: sou aquela pessoa que olha para o frasco de mel e penso, isto não é só mel, é trabalho. Eis que pensámos em farmácia, não é?
2: Para primeiro mim, apicultura. Para mim ou é pasteleira.
0: Ok, ok.
2: Ou farmacêutica, ou apicultora.
0: Eu acho que estou mais para a farmacêutica porque ela agora lançou outra. Disse, tem capacidades e conhecimento para criar algo usado na Segunda Guerra Mundial. Estamos a falar de fármacos, não é? Estamos a falar.
2: Não tenho a certeza.
0: Achas que não? Aí parece-me alguma coisa de laboratório, tipo engenharia biomédica, engenharia bioquímica, engenharia.
2: Ela é engenharia meloquímica.
0: Meloquímica era bué bom. Eu
2: porque, não, porque
0: uma
2: é química, dessas. É química, mas é bué dramática.
0: Botei mel.
2: Sabes?
0: É não, tipo, é química, mas tem bué drama associado. Desculpa, desculpa, João.
2: Acho que ela é. Acho que foi ela que escreveu o Botemel. É essa a profissão dela.
0: Desculpa, pá. Não sei o que está a passar comigo hoje. Mas...
2: Botemel. Na maneira de botar com os taques, Botemel.
0: Oh, Maria Beatriz, diz-nos, por favor, se é uma destas três. O João ainda deu três opções. Eu acho que. Pá, uma delas vai ter
2: pode
0: de ser.
2: Pode ser só melodramática.
0: Também pode ser só melodramática.
2: Pode, mas que não.
0: Então, não sei, mas diz-nos alguma coisa, Maria Beatriz. O Silvino disse, lá está, que anda para todos os lados, em Portugal, aqui a colar, mas não é camionista. Eu sugiro então estafeta, ou seja, pessoa de entregas, não é?
2: Sim,
0: entregas
2: sim, sim.
0: Cenas.
2: Pessoa de entregas.
0: Opa!
2: Excelente forma de descrever a profissão de alguém.
0: Não.
2: Então o senhor é que é a pessoa de entregas.
0: É que eu pedi para me ajudarem. Eu
2: então o senhor
0: a dizer...
2: desconta no IRS como pessoa de entregas.
0: Eu virei para o Tiago e disse assim: como é que se chama aquela pessoa que anda aí a entregar coisas? E ele, carteiro. E eu, não, há um carteiro, né? Chama-se carteiro.
2: Claro, o Tiago achou que por algum motivo
0: estafeta.
2: Carteiro não era carteiro.
0: Boa! Yeah! Grande! E a minha Maria Beatriz já está a responder, portanto vamos ver se é de facto, está de facto relacionado. Portanto, Silvina, acertámos, João.
2: Beatriz, diz-me,
0: é
2: por favor,
0: estafeta.
2: Diz-me, por favor, que és. Apicultora melodramática.
0: Opa, por favor. Temos também esta, João, que me deixou pensar, Rafaela Silva, que diz: trabalho num sítio onde um euro pode dar origem a uma conversa de 20 minutos. Pá, eu pensei num café,
2: não
0: é?
2: Um euro? Não sei.
0: Eu pensei café.
2: Conversa de 20 minutos por causa de um euro.
0: O que é que custa um euro hoje em dia?
2: Será que
0: um
2: é
0: café?
2: Tipo um sítio onde as pessoas pagam um euro para conversar 20 minutos?
0: Que é? Pá,
2: estou com o mesmo raciocínio de Tiago há um bocado, desculpa. Com a cena do carteiro.
0: Não, mas eu acho que fazia sentido, não achavas? Sei lá.
2: Café, não sei se é café.
0: Achas
2: um
0: que
2: euro
0: não?
2: Dá uma conversa de 20 minutos.
0: Trabalho num sítio onde um euro.
2: Um euro, que é, pagas um euro e podes ficar 20 minutos a conversar. Diz, Tiago.
0: Eu acho que é.
2: Carteiro.
0: O Tiago está O Tiago está vincado aqui numa. Um euro. Olha, aqui quem sugira, temos aqui o nosso ouvinte, o Bruno Ribeiro, a sugerir contabilidade. Pá, será? Não, mas eu acho. Apenas um euro já pode dar 20 minutos de conversa, é verdade. Mas eu continuo a achar que
2: finanças.
0: É. Finanças, será que é?
2: É nas finanças!
0: É? Ai pá, o meu já
2: a sério, eu acerto sempre, é impressionante.
0: Não, a Rafaela
2: já
0: disse. Diz, não, o meu trabalho é fazer contas sem ser na calculadora do supermercado. Ah, então se calhar é. Será que é nas finanças?
2: Finanças!
0: É contabilista! Finanças.
2: É finanças!
0: Rafaela Silva diz-nos aqui.
2: É contabilista!
0: Ah, já agora, a Maria Beatriz do Mel! Engenheira Química! Uhul! Não tivemos longe!
2: Engenheira Meloquímica!
0: Ela diz,
2: como
0: mas,
2: eu tinha dito!
0: Mas sem drama, que o curso faz deitar fumo pelas orelhas. Muito bem,
2: pois.
0: Grande Maria Beatriz, obrigada! Portanto, já acertámos dois, estou muito feliz. Estamos agora aqui a Rafaela
2: eu
0: Silva.
2: Aqui no, opa, eu pensei numa piada tão nojenta.
0: É, mas então vamos guardar, não é? Vamos
2: ai,
0: guardar. É,
2: Deus.
0: Não é? Então, olha, tu que estás aí desse lado, podes continuar a enviar até às 5 da tarde. Vamos
2: olha,
0: estar a tentar.
2: Catarina, mas ela era tão má.
0: Adivinhar as tuas
2: pessoas. A sério, não gostava nada de dizer, a sério.
0: Olha.
2: Se quiseres, eu posso dizer mesmo antes de irmos para a música, se quiseres.
0: Opa, se calhar sim. Então porque deixa-me só dar os recados aos nossos ouvintes, pode ser?
2: A sério, diz, mas é
0: então,
2: mesmo
0: pronto,
2: da má.
0: Até às 5 vamos
2: mas
0: estar
2: é
0: aqui.
2: Um trocadilho.
0: Adivinhar as vossas profissões, podes enviar ainda as tuas pistas para o nosso WhatsApp.
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0: E a nossa Rafaela Silva não trabalha no café, portanto vamos tentar daqui a pouco. João, podes então dizer,
2: porque
0: por
2: imagina,
0: favor? Sim.
2: Ela disse que não tem
0: sim.
2: O mel, não.
0: Certo.
2: E ela disse que

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0: E foram os Calima com Dilcinho com esta Leva Tudo.
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0: E João, precisamos aqui da tua ajuda. Eu e os nossos ouvintes também estão aqui a tentar adivinhar esta profissão já agora. Em relação à nossa Rafaela Silva, que disse trabalho num sítio onde um euro pode dar origem a uma conversa de 20 minutos, ela diz, está certo, João, não é bem finanças, mas é no departamento financeiro de uma empresa. Portanto, eu sinto que hoje estamos a acertar todos.
2: Porra, estamos insanos mesmo.
0: Agora, há quem nos oferece até um leitão.
2: Somos o maior pesadelo do Palmeirinho hoje no Joker, não é? Estamos tudo.
0: Esquece, estamos a chegar mesmo até ao fim. Obrigada a todos, já agora estou a enviar aqui pistas para o nosso WhatsApp. Temos o nosso Ed Oliveira que diz, boa tarde, bosses da tarde. É uma palavra difícil de dizer esta, mas muito obrigada, grande
2: Eddie. Muito obrigado, Eddie. Bosses da tarde.
0: Tenho aqui umas pistas da minha profissão, se acertarem pago leitão. Pá, eu adoro leitão.
2: Olha,
0: pá. Eu adoro leitão. Ainda há dias que comi umas batatas de molho de leitão.
2: Boa, bom. Nojentas.
0: Hã?
2: Já provei, muito mais.
0: Muito
2: pá.
0: Bom.
2: Muita mais.
0: Só boa pimenta.
2: Mesmo mais.
0: O Eddie diz, sua presença que não pertence ao lugar, mas que o lugar precisa. Quanto mais silencioso o meu trabalho, melhor ele corre. Quem sou eu? Eu acho que podia ser segurança.
2: Ou poeta,
0: é?
2: O poeta também.
0: Poeta também, não, poeta ele é.
2: Mas podes dizer outra vez, podes dizer outra vez.
0: Então, sou presença que não pertence ao lugar, mas que o lugar precisa. Quanto mais silencioso o meu trabalho, melhor ele corre. Quem sou eu? Ah, quanto mais silencioso, quanto mais. O Tiago já agora tem aqui uma pista, tu queres. Aliás, tem uma proposta daquilo que pode ser, queres lançar?
3: Eu acho que é técnico de som.
0: Pronto, eu acho que não. Eu queria só mesmo que ele dissesse para poder também discordar de ti.
2: Claro. Sim, por acaso tens razão, faz todo sentido. E nem para lembrar, imagina, um técnico de som do músico, por exemplo, do Plutónio. Se tiver mesmo silêncio no concerto, é porque ele fez bem o trabalho dele, não é? Foda-se, Tiago!
0: Não. Mas Tiago, explica lá porque é que chegaste a essa conclusão.
3: Então, técnico de som porque presença que não pertence ao lugar, ou seja, as pessoas vão para ver um concerto, não vão para ver o técnico de som. E quanto mais silencioso.
2: Mas não pode estar silêncio.
3: Eu sei. Não, silêncio no sentido.
2: Só se for o técnico de som do Slow J e é na música.
3: Ok.
2: No silêncio.
0: Não, o que ele está a sugerir é: quanto mais em silêncio tiver o técnico de som, melhor o trabalho corre.
3: Exato.
0: Porque é uma pessoa que não gosta de ouvir
3: silêncio geral.
0: Não, Tiago, desculpa.
3: Ok, não.
2: Esse raciocínio é nojento.
0: Olha, temos aqui quem acha. Temos aqui o nosso Miquel que vota em Coveiro.
2: Olha.
0: Opa, o quê?
2: Não, também me parece estúpido.
0: Também.
2: Eu diria.
0: Também
2: eu acho que a melhor para cá, uma das melhores foi a tua, a segurança.
0: Eu acho que pode ser segurança, porque assim, se ninguém o chatear, se ninguém lhe disser nada, é
2: segurança,
0: porque o trabalho está a correr bem.
2: Porteiro da igreja, porteiro desses sítios que onde não se pode fazer barulho.
0: Ele é presença que não pertence ao lugar. Porquê? Porque os seguranças não estão propriamente. Há aqueles seguranças, se calhar, colocados naquele sítio, mas normalmente eles. É rotativo, não é?
2: É capaz de ser.
0: Eu voto.
2: Mas também não pode ser segurança de discoteca.
0: E não.
2: Se tiver silêncio,
0: não, exato,
2: também é estúpido.
0: Ele está a enviar áudio, portanto, vamos aqui só a mais uma pista.
2: Era giro que o áudio fosse em silêncio. E daqui. Estou a trabalhar.
0: Olha, vamos aqui para a Maíva Oliveira que diz: olá cidade, a minha profissão é às 3 da manhã, olho para a pessoa que está a dormir, sou capaz de examinar e colocar algo em todos os orifícios do seu corpo, sou capaz de a picar e a fazer sofrer no final do dia, ainda me dizem obrigada.
2: Eu não sei o que é, mas chama-lhe a polícia.
0: Pode ser acupuntura, não é?
2: É acupuntura.
0: Pois eu nunca fiz.
2: Não é acupuntura?
0: É que parecia quase. Parecia que tinha a ver com
2: giro. Acupuntura.
0: Como?
2: É que imagina, sabes que é.
0: Acupuntura.
2: É que. Acupular é. Não é.
0: Então, mas
2: bom
0: ela
2: para
0: acabou.
2: Aqui.
0: Colocar algo em todos os orifícios do seu corpo. Sou capaz de a picar, fazer sofrer e no final ainda me dizem obrigada.
2: Não, é enfermeira.
0: É
2: enfermeira.
0: Ok, pronto, está bem.
2: É enfermeira.
0: Eu
2: o que é que ela está a dizer? A pessoa está
0: assim
2: a dormir, ela chega lá, faz-lhe o tratamento, mete-lhe coisas nas veias.
0: É isso.
2: A pessoa no dia a seguir agradece.
0: Exato, pronto. Não, também pode ser. Olha, o nosso, enquanto a nossa mãe Iva não responde, vamos aqui ao nosso Eddie que nos mandou um áudio.
4: Ora bem, boa tarde, meus meninos. Tudo bem?
0: Olá, tudo e tu?
4: Era para dizer que eu sou segurança privada.
0: Yeah!
4: Por isso, quem acertou tem direito a um leitão da bairrada. Quem não acertou, pronto.
0: Eu amo leitão!
4: É chuchar no dedo e ver a pessoa, ou as pessoas que acertaram
0: tá,
4: é com leitão
0: tá,
4: comigo.
0: Tá,
2: pá,
0: tá.
2: Impressionante.
4: Boa tarde,
2: impressionante.
0: Grande Abra Eddie.
2: Opa, a nossa taxa de acerto é insana.
0: Ah, pá, a nossa não, esta
2: nossa
0: foi acertar minha.
2: É pá, está bem, mas nós somos um programa, bro.
0: Quando eu estou a ganhar, quando eu estou a perder, tu não queres ter nada a ver comigo.
2: Tá, imagina.
0: Admite? Admite?
2: Está bem, mas porque se eu quiser dizer sempre que somos um programa, isso significa que o nosso programa come caldo verde às 8, o nosso programa come massa. Estás a perceber?
0: O nosso programa diz acupuntura.
2: E o nosso programa não faz isso,
0: olha,
2: tu fazes.
0: O Zé Mourão manda acupuntura às 3 da manhã. Ou seja, se pagarem, não é? Então quer dizer, pagam-me um serviço, eu não vou às 3
2: da manhã.
0: Mas
2: agora cada vez mais não se está a utilizar cenas 24 horas.
0: Portanto, olha, daqui a pouco, no próximo momento, vamos terminar e vamos tentar adivinhar então a da Maíva, que deve estar a espetar alguma coisa em alguém, porque ainda não nos disse
2: nada. Com certeza.
0: Portanto, vamos aqui deixar esta pista e já agora tu estás aí desse lado, tenta também adivinhar para ver se conseguimos safar-nos desta.

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0: Acabaste de ouvir KJ Imune juntos nesta Rosas.
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0: E eu confesso que hoje também me sinto num mar de rosas, visto que temos estado a acertar todas as profissões dos nossos ouvintes. Nesta primeira hora de tarde livre, eu e o João estivemos a receber muitas pistas aqui no nosso WhatsApp 911-911-908 e a tentar adivinhar também as profissões dos nossos ouvintes. E João, deve dizer que hoje o balanço é positivo. Nós não acertámos uma, nós não acertámos duas, nós acertámos todas.
2: Agora já é nós. Tu arrependes-te rápido de ser uma egoísta, estás a perceber? Tu arrependes-te rápido desse teu tipo de atitudes.
0: Porque
2: pá,
0: hoje fui eu a acertar a maioria. Até em engenharia biocenas.
2: Melodramática, fui eu que acertei essa.
0: Foste, foste. Olha, já agora aqui a nossa ouvinte, Maeva, já agora, que não é Maiva, é Maeva, ela é.

0: Vais barrar-te com outra coisa ontem, cumpuntura!
1: Parece!
0: Não é? Tarde livre.
1: Olha, continuo a achar que se podia fazer às 3 da manhã, mas é enfermeira, sim senhor, portanto, João, hoje o balanço foi positivo, voltaremos a trazer esta brincadeira porque nós gostamos muito de tentar
0: nós
1: adivinhar.
0: É que gostamos de brincadeiras, pá.
1: Ah, é verdade,
0: é verdes.
1: Não é?
0: Sim,
1: nós
0: senhora.
1: Gostamos muito de brincar. A partir das 5 vamos brincar mais um bocado, mas agora vamos a um momento sério, João. Vamos ter de ir à nossa magazine.
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1: Por isso vamos ouvir aqui o nosso Ruben Mateus, vamos a isso.
3: Magazine. Passou quase um ano do assalto ao Museu do Louvre, em Paris, a capital de França, e esta terça-feira foi roubado o Museu de Renoir, no sul de França. De acordo com as autoridades, foram levadas 4 obras de arte. O preço total, 9 milhões de euros. O alerta foi dado antes das 6 da manhã, hora francesa, menos uma hora em Portugal continental, e os dois suspeitos conseguiram fugir, apesar da polícia ter aparecido em 5 minutos. Ao longo deste ano, vários museus franceses foram já assaltados. Pontapé de saída esta terça-feira na Champions. A Liga dos Campeões está de volta. A primeira equipa portuguesa em campo é o Porto e no Dragão é frente ao Manchester City. O Porto, que tem baixas importantes. O Paulo Rico conta-te agora tudo.
4: O central Bednarek está castigado desde a época passada nas provas europeias e o médio Froholt está de fora, forçado a descansar depois da concussão cerebral no último jogo da Liga. Juntam-se a Zaidu, Samu e Piatuzewski nas baixas da equipa de Farioli frente ao City, que tal como o Porto, também lidera a Liga Doméstica. A equipa partilha com o Arsenal a liderança da Premier League, pleno de vitórias tal como o Porto na Liga Portuguesa. Do lado da equipa azul e branca, Fofaná defronta a equipa que já representou nos escalões jovens, um jogo também especial para Mateus Nunes e Rubem Dias, que já jogaram no Dragão, quer por clubes rivais, quer pela Seleção Nacional.
3: O jogo começa às 8 da noite. O Porto, que para o supercomputador Opta é o 15º favorito a vencer a Champions. O Sporting aparece na 13ª posição. Já o favorito a meio desta semana será o calor. É que a partir de quinta-feira espera-se uma subida da temperatura. A previsão do IPMA fala em máximas durante o fim de semana que podem ficar ali perto dos 40 graus. O tempo mais quente que se vai manter ao longo da próxima semana.
1: Obrigada, Ruben Mateus. Voltamos a encontrar na hora das 7.
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1: Eu e o João continuamos por aqui. Contamos contigo. Aí desse lado, agora o som de Pedro Sampaio com esta jet ski.

0: Chama-se Stupid Song. Acabaste de ouvir Olivia Rodrigo a tocar aqui na tua Tarde Livre.
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0: E não te esqueças que, para além de nos ouvires aqui, podes também ouvir no Rayo. Eu não me acredito. Então, tu que estás aí desse lado ainda não tens? Ainda não tens o Rayo instalado? Juro. Não tenho o Rayo instalado.
2: Se tinhas uma cena completamente gratuita onde podias ouvir tudo.
0: Acho que as pessoas, mesmo assim, às vezes não.
2: Não instalavas tu?
0: Eu acho que as pessoas não acreditam. É bom demais para ser verdade. Não. É até vir.
2: Que é até hoje.
0: Não é? É?
2: Arrisco-me a dizer que hoje instala tudo.
0: Pronto. Olha, amanhã voltamos a falar à mesma hora, ok? E é bom que já tenhas o Rayo instalado. É que podes, por exemplo, ouvir estes dois, mas, por exemplo, de seguida. Pois mais coisas. Imagina, parece um pesadelo ao mesmo tempo.

0: Acabaste de ouvir Julinho KPC com Vivi Guda a tocar aqui na tua Tarde Livre.
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0: Ó João, e nós há pouco a perguntar aos nossos ouvintes se tinham já o Ray ou não. Hein? Eu acho que não tinham. Temos aqui um ouvinte, Filatu, que diz: Olá, Catarina e João, é a primeira vez a ouvir-vos em direto. Ouço-vos sempre em podcast. Vocês sempre tudo seguido, sem pausas na parvoíce. E pronto, é isto. Eu gostei. É um ouvinte que se nota que está aqui há bastante tempo.
2: Diz uma coisa.
0: Diz-me.
2: Catarina, há erros ortográficos nessa.
0: Sim,
2: nessa mensagem?
0: Espera. Ela disse a primeira vez a ouvir-vos em direto, porque ela antes tinha escrito a primeira vez que ouvir-vos em direto, mas ela acrescentou escrito inteligente. De inteligente tem pouco. Eu percebo. Porque é assim.
2: Não, eu estava.
0: O corretor automático está muito chato.
2: Eu não tinha lido a mensagem,
0: mas
2: mal ela disse que nos ouvia sem pausas.
0: É,
2: eu pensei, isto tem que ter erros ortográficos.
0: Sim, alguém
2: que tem, o cérebro dela tem que ter sido afetado de alguma forma.
0: Sim.
2: Mas ela não pode estar a processar. Normalmente não soube sem pausas, não é?
0: Portanto, é assim, agradecer aqui também à nossa ouvinte, que é impressionante, ouve-nos sempre sem.
2: Parabéns por ter escrito pausas com S.
0: Exato! Como é que é possível? Como é que ainda estás?
2: Claro.
0: Bem,
2: ouvir-nos sem pausas, bem. Pausas é com Z. Estás a ver?
0: Por isso, é continuares, porque nós também continuamos por aqui.
2: E já sabem. Com moderação. Se ponham armados ao pingarelho, depois dobes a cabeça à noite, não sabem de que é.
0: Ah, descobri ontem cascos de rolha, estacionei tipo em cascos de rolha, é uma expressão utilizada para dizer longe.
2: Achavas que era o quê? As pessoas tinham estacionado mesmo em cima de muitos cascos de rolhas.
0: Não, perguntei à minha mãe onde é que era. Mais uma desilusão, mãe.

0: 5:30 da tarde, boa viagem, se for o caso disso, estás com a tua tarde livre.
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0: A informar já agora, João, antes de passarmos para outro assunto, que ouvinte há pouco nos disse que nos ouve, não é? Seguidinho, diz, ouço-vos, ainda tenho dois filhos, já desisti de mim, sanidade mental, não sei o que é. Por isso, olha, um grande beijinho aqui para a nossa ouvinte, cujo nome ainda não sabemos, portanto, se quiseres também dizer... Pá, diz-nos o teu
2: nome.
0: Amanhã
2: é das poucas coisas que eu percebo que se prefira ouvir a nós do que os filhos.
0: Sim, olha, os filhos muito queridos.
2: Respeitar.
0: Que têm 8 e 9 anos, acho muita piada ao João e ao riso da Catarina.
2: Ah, porque é que eu disse mal dos putos, pá? Eu sou parvo.
0: Ah, pois é, eles gostam de ouvir,
2: muito,
0: claro.
2: Muito também deles, têm cidade absoluta.
0: Diz-nos, conta-nos coisas,
2: Catarina,
0: João.
2: Eu tenho notícias, mas não são boas, pá.
0: Então, que
2: já atingi, eu sei que às vezes venho aqui com notícias boas, faço muito isto.
0: Sim,
2: e raramente
0: claro,
2: reclamo,
0: claro,
2: e
0: está
2: tudo bem,
0: então.
2: Como é que eu sou.
0: Está sempre a dizer bem das coisas.
2: Mas imagina.
0: Então.
2: Na Hungria, um país, pronto, estás a par de qual é a Hungria, aquela das bandeira verde.
0: Eu tenho as minhas bolachas favoritas, as húngaras.
2: É deles. Exatamente.
0: Não é de lá, mas...
2: Exatamente.
0: Não são
2: os,
0: de lá, mas...
2: os fabricantes das tuas bolachas favoritas das húngaras fizeram uma competição
0: de quê?
2: De coveiros.
0: Não fizeram.
2: Uma competição de coveiros,
0: não,
2: para a minha saúde.
0: Não, não.
2: 19 equipas participaram.
0: Saúde?
2: Pela minha e pela.
0: E pela ausência de saúde outros.
2: Participaram 19 equipas.
0: Desculpa, estás a falar de equipas, mas equipas,
2: equipas
0: de quantos?
2: Equipas,
0: elementos?
2: dois senhores.
0: Ui, dupla,
2: dois coveiros em dupla.
0: Dupla.
2: É o contigo. Olha, eu só quero saber é como é que se decidiu esta competição. Houve um comitê, houve uma reunião de comitê e estavam lá a falar. Se calhar o que é que fazemos para promover aqui mais o desporto na Hungria? Há um que diz: olha. Só se fizéssemos tipo Jogos Olímpicos, mas de cavar buracos, o que é que dizem? E a malta na sala, isso é que era!
0: Olha lá!
2: Isso é que é uma grande ideia!
0: O que é que se avalia aqui, pá? Consegues dizer-nos? Ou seja, quais são os critérios?
2: Eu explico,
0: por favor.
2: Que é, aquilo é quem cavar mais rápido,
0: mais rápido,
2: mas também quem cavar covas específicas. Aquilo tem que ter 2 metros por 80 centímetros. É isso que eu estou a tentar perceber. Aquilo tem que ter. 2 metros de comprimento,
0: ok.
2: 80 centímetros de largura,
0: certo.
2: Ou seja, 2 metros de comprimento,
0: certo, sim, sim,
2: que
0: sim,
2: é para caber
0: sim,
2: mais
0: sim,
2: ou menos
0: sim.
2: Toda a gente. Alguns jogadores da NBA não cabiam, mas 80 centímetros de largura,
0: ok.
2: Portanto, a malta que vai ter que se meter em aos empiques antes de ir para estas,
0: sim.
2: E
0: de profundidade.
2: 1,60m de profundidade.
0: Ah.
2: Mas a minha questão é:
0: olha, não cabia nessa de pé, a minha cabeça ficava de fora.
2: Primeiro é quem é que está a medir, não é? Está um a acabar e o outro com uma fita métrica. Sujeita a falhar-lhe a pá e fica já lá a estrear a cova, é isto?
0: Opa, porque não dá bem para tu, ou seja, não dá bem para ir a mais, não é? Porque se for a mais já passaste. Tens,
2: pois,
0: para o quê?
2: Tem
0: depois
2: que ser...
0: tens que ir
2: sim.
0: Meter terra a outro sítio. Eu não estou a perceber, percebes? Como é que tu depois repões as linhas? Não podes fazer
2: tens
0: a mais.
2: Que, pois é, tipo, se acabas demasiado, depois tens de estar lá a meter um bocadinho de terrinha dos lados.
0: Pois.
2: O meu ponto é: as covas eram avaliadas também pelo aspecto. Isto é macabro.
0: Isto é
2: o quê? É uma cova? O que é preciso ter um aspecto? É uma cobra, ninguém vai lá e vai dizer: ai, muito elegante, adorei que eles fizeram os cantinhos. Yeah. Espetacular, está minimalista, já viste?
0: Olha, isto até desenharam umas flores, que lindo.
2: O que é isto? É uma cobra, malucos.
0: Oh pai, não me acredito. E depois imagina, deixa-me só aqui fazer uma questão. Havia alguém a deitar-se nessas covas para testar?
2: Não,
0: é
2: essa parte não, mas o meu
0: dá
2: ponto
0: medo.
2: Essa parte não. Ou seja, o objetivo não é associar isto diretamente ao
0: claro.
2: Falecimento de pessoas.
0: Okay.
2: No entanto, eu queria saber uma coisa, que é, depois tapam outra vez.
0: Ah, pois.
2: É porque se depois estão a usar... Oh, meu amigo, as pessoas estiveram a trabalhar, não é? Os senhores estiveram a ser coveiros, não foi coveirismo desportivo, foi coveirismo de trabalho.
0: Aliás,
2: porque depois se metem pessoas lá dentro.
0: Completamente, não é uma competição, é um estágio. É um estágio com o nosso ouvinte coveiro. O nosso,
2: é isso.
0: Não é?
2: E depois, um dos senhores que ganharam,
0: sim, sim,
2: o que é que
0: sim.
2: Eles faziam no dia a dia?
0: O quê? O quê?
2: Eram coveiros. Ou seja,
0: ah, não eram.
2: Sim,
0: ah.
2: Ou seja, um gajo cujo trabalho diário é cavar ganha um prémio. De acabar! É o mesmo que eu chegar aqui amanhã e dizer: malta, nem sabem, ganhei uma competição de reclamar. Como é que treinaste? Não é preciso, é o meu dia a dia, não é? Estou sempre a reclamar.
0: Aí é bem, João. A sério, isto há competições muito amaradas ou não? Eu não estava preparada.
2: Sim.
0: Eu achava que cada um tinha de estacionar em paralelo, era estranho, mas esta ganhou.
2: Esta é boa!
0: Aí...
2: Agora imagina estacionares em paralelo numa cova.
0: Isso é que era
2: que
0: de
2: é que
0: era farmácia.

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0: Drop Dead. Acabaste de ouvir fantástica Olivia Rodrigo com Drop Dead, tocar aqui na tua Tarde Livre. Boa viagem, se for o caso disso.
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0: E é isso que o João nos trouxe há pouco, uma competição bastante peculiar, não é? Uma competição de covas, não é? Para ver quem é que cava a melhor cova. E atenção, uma competição onde participaram muitos coveiros. O João estava a dizer,
2: são 19 equipas, 2.
0: Exato, mas nós estávamos a achar.
2: Não, fora nada.
0: É que eram pessoas que tinham outras profissões e por acaso tinham uma grande capacidade de abrir covas, que também é estranhíssimo.
2: De covar, não é?
0: Eu também sugiro que esteja lá a polícia, só para perceber quem é. És muito bom. És
2: com
0: muito
2: velocidade.
0: Bom. É, foi muito rápido.
2: Com que velocidade.
0: E estás a meter a tua dupla lá dentro. Uou,
2: sim,
0: sim. Parou.
2: Não é para tapar.
0: Exatamente. Por mim, eu, é assim, júri e polícia, que é para acertar logo tudo uma vez. Ganhámos, Zé, ganhámos. Mas olha, de facto, uma competição muito estranha onde, pá, não contem comigo. Eu acho que nem sei. Aliás, sabem que aquelas pessoas que começam a cavar buracos nos quintais para procurar ouro e mel e outras coisas de valor? Sim. Pá, eu não conseguia.
2: Mel?
0: Mel é caro hoje em dia, também é de valor. Imagina quem
2: que pessoas, pessoas que cavam no jardim para procurar ouro e mel. Ser logo a seguir, percebes? Tipo, não haver uma. Não haver a meio nada, não ser tipo ouro, prata, mel. Não, é passar de ouro diretamente para mel. Estás a perceber?
0: Não consigo, eu não estou a perceber. Mas imaginem, não consigo. Porque eu acho que é preciso grande skill para tu cavares um buraco. Eu não sei se as pessoas estão a par. Não é fácil como nos desenhos animados. Eu não estou a falar por experiência própria.
2: Também não sei se não estás a meter em demasiada boa consideração.
0: Acho.
2: Acabar também, bro. É sacar a terra de um sítio muito bom.
0: Ai, acho que não, depende muito da terra.
2: Não, quanto é isto, tem que ter exatamente as medidas, não é?
0: Isso é lixado.
2: Quando é cobas à medida. Custom made é lixado, não é?
0: Exatamente, não, mas é uma competição.
2: Alfaiates de cobas, é isso?
0: Ah, olha, estão aqui a dizer, devia ser ouro, disse aqui a nossa Magda, devia ser ouro, azeite, mel. Foi essa que me faltou no meio. Exato.
2: Eu vi também uma cena.
0: Obrigada,
2: na notícia, Magda. Boeda engraçada. Obrigado, Magda.
0: Então,
2: que era dizer que o objetivo disto era atrair jovens para o ofício.
0: Oh pá, não pode. Oh João, não pode.
2: É tipo, imagina, nunca me aconteceu. Nunca me aconteceu. Tipo, ter 20 e tal anos, alguém chegou para mim. E Cobert, já pensaste?
0: Pá, se calhar. Imagina, não é? Que agora começam a implementar.
2: Será
0: isso?
2: Que é isso que falta na escola, essa disciplina?
0: Ou numa colónia de férias.
2: Português, francês ou cobeiro? Quem é que prefere?
0: Não, eu gosto que parecem aquelas campanhas, por exemplo, quando chamam e muito bem, pá, para a Força Aérea, sim, para a Marinha, sim. Chamam, é, recrutam mais jovens, não é? Agora, para coveiro, atenção.
2: É para a Força Terrestre, aqui.
0: Pá, tudo bem,
2: Força Aérea
0: mesmo,
2: e a Força Terrestre. Deixa fazer força para a terra.
0: Pá, juro-te, se nas atividades extracurriculares começar a aparecer ao lado do inglês, isso, eu vou-me assustar. Os meus filhos já vão para a escola, digo desde
2: já. Eu agora, não. Nós boa da vez achávamos que os putos estavam a brincar na praia. Não, bro, aquilo é talento. Eles estavam a dizer é o mesmo, esses putos estavam a fazer a mesma cena do quando víamos putos a dar bué bons toques na bola e dizemos: olha o próximo Ronaldo.
0: Ora, exato.
2: Amigo, aqui, estamos perante, quando os putos estão a brincar na areia, estamos perante o próximo senhor que ganhou isto. Estou a ver a foto dele, mas não estou a ver o nome.
0: Como é que
2: foi o senhor. Joseph Varga.
0: Olha, Joseph Varga.
2: Por acaso
0: bom.
2: Não, isso foi o senhor que organizou. Quem ganhou foi o Lasklo Kiss.
0: Last Kiss?
2: Lasklo Kiss.
0: Ui.
2: Portanto, ganhou, já agora, se quiserem saber, ganharam 200 mil florins húngaros.
0: Ah, pensei que agora
2: é
0: isso.
2: Dinheiro, não, okay, foi, não, okay, chegaram, okay, lá com 200 mil peças de uma cena húngara e disseram. Chegaram lá com 200 mil húngaros mesmo.
0: Eu pensei que eram húngaros, tipo, recebes um pacote, yeah. São bem caros também, desculpa.
2: Não,
0: lá.
2: Mas sabes quanto é que dá 200 mil florins húngaros?
0: Quanto é que dá? Diz-me lá.
2: Quanto é que acham que dá?
0: 20 mil euros. Eu não tenho mesmo noção de nada.
2: 150 euros.
0: Fogo, aí eu estava mesmo. Tipo, eu estava a apostar bem nos.
2: Bro, não lhes pagaram sequer um ordenado de trabalho, mano.
0: Exato, nada.
2: Eles estiveram a trabalhar normalmente.
0: Opa, foi diversão pura. Ok, yeah, foi diversão pura e eu acho que o nosso Paulo Coveiro devia meter-se a pau. Porque há muita competição por aí.
2: Paulo the Covers, in the próxima competição.
0: Eu acho que
2: and
0: o
2: Paulo now, is. From Portugal, Paulo Coveiro.
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0: Ai meu Deus, o que há por aí? Não é? Porquê que eu ainda me choco? Eu não sei porquê.
2: O mundo
0: que me choco,
2: é realmente
0: pá.
2: Um sítio extraordinário para se habitar, Tiago.
0: Exato. Ah, já agora, atenção, o nome correto não é Coveiro, é técnico de profundidades. O nosso Tiago Almeida. Obrigada, Diogo.
2: Isso também dava mergulho.

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4: Oi, sumido. Fiquei sabendo que você tá perguntando de mim por aí, né? Você fica pagando de desapegado, mas você não esquece as coisas que eu faço, né?

0: Boa viagem, se por acaso estiveres no carro, estás a ouvir a tua Tarde Livre.
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0: E somos nós que fazemos companhia até às 8 da noite. João, há pouco estavas aqui a falar dessas competições e do, pronto, chamado técnico de profundidades, não é? Assim que chamamos agora oficialmente.
2: É uma competição de técnicos de profundidade, de coveiros, pronto, já.
0: E por acaso o nosso Elias Chaves também disse isto.
3: Ah, vocês estão a brincar, mas eu costumava dizer que o meu pai era arquiteto de casas subterrâneas e o meu pai era coveiro no Alto São João.
0: Imagina, tu podes chamar de tudo, ok?
2: Arquiteto de casas subterrâneas é bom.
0: É bom ou não?
2: É muito bom.
0: É que todas são melhores do que coveiro, engraçado. Todas, porque coveiro é não é? Coveiro é, pronto, é estranho.
2: E se
0: não
2: for
0: é?
2: Arquiteto de
0: Eu sinto que é melhor do que todos estes nomes. Só para dizer também que há uma competição que eu acho que era muito interessante e gostava de te ver nisto, não sei porquê, porque acho que és um bocado tu. Porque quem não conhece o João Miguel, ele é um bocado. Isto é João Miguel. Ele é intelectual, de certa forma, é intelectual. Interessas-te por muitas coisas, muitos assuntos, mas depois também és raivoso. Então acho que esta competição era ideal para ti, que é misturar.
2: Gostei mais da primeira, mas está-se bem.
0: É, mas também te consideras.
2: Sei muito mais do intelectual do que do raivoso.
0: É, mas tens que admitir que és um bocadinho raivoso.
2: E não estou a perceber porque é que estás a dizer isso.
0: Eu acho que esta competição foi feita para ti. É juntar o xadrez e o boxe.
2: Ah, eu sei qual é essa.
0: É lindo, ou não?
2: Eu já ouvi
0: ganha
2: falar.
0: Quem? Pronto, ou fizer o primeiro checkmate ou o primeiro KO.
2: Não,
0: o que é que achas que quis fazer primeiro?
2: No momento. Acho muito a par.
0: Eu acho que é
2: acho mesmo muito a par.
0: Eu acho que,
2: acho que é de separar.
0: Okay.
2: É de separar, eu não estou a ver assim, eu não me levem a mal, não estou. Eu já vi competições de xadrez, estás a perceber?
0: Pois,
2: não me parece que aquilo seja malta que gosta de andar ao soco.
0: Também não me parece, pá, por isso
2: malta
0: é que é
2: tranquila.
0: Estão calmos a pensar na próxima
2: quer
0: estratégia.
2: Quer dizer, não podes andar na diagonal, mas podes bater noutra pessoa, estás a perceber?
0: Podes deixar o nariz
2: do outro. Não, na diagonal não andas, mas podes me bater, não dá um apartante.
0: Ok, mas tinhas que escolher uma competição onde ir, esta ou a competição da Bricovas? Onde é que ias, João?
2: Eu ia, tendo em conta o que eu sou fisicamente, eu teria de ir à de abrir covas, porque nessa eu ia necessitar no fim de uma cova.
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0: É justo, sim, senhor. É com isto que contas até às 8 da noite, até já.
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0: Acabaste de ouvir Bad Bunny a tocar aqui na tua Tarde Livre. Boa viagem, se for caso disso.
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0: E daqui a pouco tens também Huntrix com Golden, ainda Ed Sheeran com Bad Habits. Por enquanto tens Show Me Love para ouvir, já sabes, é só se quiseres.

0: Boa viagem, uma ótima terça-feira. Estás com a tua tarde livre, ou seja, estás comigo, Catarina Silva, e estás também com o João Miguel Costa.
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0: E somos nós, contigo, até às 8 da noite. Já falámos aqui sobre profissões, depois competições que também envolvem profissões, e agora é isto que chega à fantástica hora das 6, não é? Na verdade já passam 20 minutos aqui das 6.
2: E por isso vem um momento, não é? Um momento do
0: João, não é?
2: Epá, eu tenho uma coisa para dizer, Catarina. E a ti também, ó Tiago, tenho uma coisa para vos dizer.
0: Então diz.
2: Eu adoro festas da terrinha.
0: Uau!
2: Adoro, eu adoro festas. Aliás, se um dia ouvirem dizer que eu me destruí em termos financeiros, foi numa daquelas barracas das festas da terrinha. Sabem aquelas redondas que tu sabes perfeitamente que a argola não cabe no gargalo da garrafa? Sabes qual é que estás ali a tentar esbarrar?
0: Sim,
2: pim, uma dessa ao seu pim, pim, pim, pim. Estás lá na festa, pim, não há um que acerte. E acertas, leva-se uma garrafa de vinho rasca. Não interessa! É isso que eu quero. Ou então numa daquelas. Num daqueles stands que tem o guarda-redes a rodar.
0: Tens que acertar.
2: Claro. É zero real. Se o Diogo Costa fizesse aquilo, gregava-se todo. Desmaiava, quase certeza. Não consigo.
0: Mesmo. Mas uma pessoa tem sempre a tendência a ir lá, não é?
2: Não,
0: é
2: claro.
0: Chamativo. É, vem cá.
2: Ou aquelas vagas têm os balões para mandares.
0: E os tiros.
2: Para mandares dardos.
0: Sim.
2: Que aquilo está feito para o campeão mundial de dardos, aquele que acerta sempre no triplo 20.
0: Sim,
2: ir
0: sim,
2: lá
0: sim, sim.
2: E falhar. Opa, gastar 30 euros.
0: E aquele dos tiros para arrebentar os balões e assim.
2: Também.
0: Pá, tenho a certeza que os balões não são feitos de balões.
2: Não são.
0: Não é feito balão aquilo. É feito outra coisa.
2: Aquilo é pedra.
0: É.
2: Aquilo é pedra em formato de balão. Aquilo foi gente que fez balão em barro. Muito perfeitinho.
0: Sim. E depois chega lá e parece, ai, desviou. Não. É um balão que se desvia. Até
2: Eu acho que aquilo é ilusondótico. Os buracos entre os balões são maiores do que os balões. É impossível. Aquilo é
0: impossível.
2: É difícil. E tudo para quê? Para ganhar uma cobra gigante de peluche?
0: Completamente. Que está ali
2: para meteres na arrecadação ou para ofereceres à miúda que foi contigo no date, porque ir a dates ao Senhor de Matosinhos é diferente. Uau, vamos ao Senhor de Matosinhos, é bem diferente.
0: É que é muitas vezes nessas situações, não é? Para surpreenderes alguém. Ui, deixa-me ali receber um peluche.
2: Claro.
0: Cheio de pó para ti.
2: Sim, achas que é giro? Vamos para um sítio onde estão uns senhores a tocar acordeão e a insultar-se uns aos outros e nós estamos aqui com luz e etc. E vamos experimentar andar neste carrossel. Pronto.
0: Mas fico feliz por saber que estamos de acordo também. Gosto muito de festas de terrinha.
2: Adoro.
0: São boas,
2: farturas,
0: sim,
2: farturas.
0: Adoro.
2: Eu odeio. Eu percebi que odiava farturas. Eu percebi que odiava farturas há 25 anos quando dei a primeira trinca.
0: Opa.
2: Ainda hoje, como? Faz parte. Estou a sofrer. Okay. Eu sofro o tempo todo. Imagina, eu peço uma fartura com recheio de morango para comer o recheio de morango e estar a disfarçar que estou a comer a fartura. Tipo, mano, aquilo é tipo. É panados de morango, tipo, não sei explicar o que é aquilo, mas aquilo é uma massa metida numa quantidade de gordura absurda, né? E tu estás ali, não, isto é bom, isto é muito bom, pede-se um bocadinho de canela por cima, disfarça, isto é bom. Não. Opa, with all the respect, continuem a comer farturas com fartura, mesmo assim, passa a redundância, porque aquilo é suposto continuar a existir. As barracas de farturas são património da humanidade.
0: É verdade,
2: não,
0: sim,
2: é
0: senhor.
2: Bom. Pronto, não venham a inventar.
0: Eu por acaso nunca tinha ouvido ninguém dizer, pá, eu forço-me a comer. Normalmente as pessoas forçam-se a comer tipo tomate, espinafres, ou João, fartura.
2: Eu arrisco a dizer uma coisa. Fartura é bom duas trincas.
0: É pá.
2: Imagina, duas trincas numa fartura, bom. A terceira é nojento. A terceira é nojenta.
0: Mas churritos adoras?
2: Não, igual não gosto nenhuma. Eu como tudo. Oh, eu não gosto nenhuma, como tudo que aquela senhora subiu na relote.
0: É impressionante.
2: Tudo. Sabes, aquele chupa gigante. Como também, se
0: claro,
2: eu preciso.
0: Exato. Massa do amor,
2: eu quero saber.
0: Isso, vamos
2: vai
0: isso.
2: Também, massa do amor. Eu estou ali para participar. Eu
0: okay,
2: adoro festinhas de aldeia.
0: Eu gosto disso, João. Gosto disso, sim, senhor. Mas eu sinto que
2: agora,
0: ainda há mais para reclamar, não é?
2: Claro. Isto agora
0: mais,
2: fui eu a dizer bem, não é?
0: Opa, a dizer bem. Eu gosto.
2: Então, estou a dizer que adoro. Vocês não estão a ouvir.
0: Oh, João, claro. Não.
2: Vocês ouvem mal? Então, acabei de dizer que adoro.
0: Claro. Então, nós, foi isso que nós ficamos com isso na cabeça. Tu adoras.
2: Então, adoro.
0: E adoras muito.
2: Sabe,
0: e daqui a um bocado, mostras mais o que é que adoras.
2: Vou falar mais coisas que eu adoro.
0: Claro.

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0: A acabar de ouvir os vizinhos com pôr do sol a tocar aqui na tua tarde livre.
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0: E há pouco o João começou aqui a falar muito bem, muitíssimo bem, aliás, de as chamadas festas da terrinha, e estava aqui a elogiar muitas coisas, não é? Muitos pontos, e portanto vamos aqui deixá-lo continuar a elogiar, visto que é raro.
2: Um dos meus trabalhos é elogiar.
0: Então
2: eu vou ser sincero. Uhum. Eu não percebo.
0: Sim.
2: Eu não percebo quem gosta de. Pá, imagina. Eu não queria ser demasiado agressivo agora a dar este take, porque senão as pessoas vão sentir que eu não estou contra. Eu não estou contra.
0: Certo.
2: Só não percebo quem gosta de atrações radicais. Sabe, aqueles carroceiros de atrações radicais, aquelas montanhas russas.
0: Claro!
2: Pá, não percebo quem é que gosta disso.
0: Como não?
2: Imagina, não percebo mesmo. Tipo, eu só ando em carroceiros, atrações, o que quiserem chamar, que me garantam que se aquilo soltar, eu continuo vivo.
0: Ah, pois.
2: Só ando nestes. Tipo, volto a dizer, aqueles das girafas, dos cavalos. Eu ando na boa nesses, ando assim. Estou lá eu assim. Pá, e normalmente está a dar João Pedro Paes, está-se bem.
0: Claro, mas isso não dá adrenalina, não ficas tipo, uau, wow, que fixe.
2: Ou uma coisa, eu não tenho a certeza que o significado da adrenalina seja enfiarem-me de cabeça para baixo numa estrutura metálica a 25 metros de altura, que eu nem sei se aquilo está certificado. Quem é que certificou? Não se preocupe, isto está certificado pela empresa, confia, bro. Tipo, é isso? Quem é que certificou isto? Foi o teu cunhado que uma vez arranjou-te um portão elétrico em casa?
0: Claro.
2: Então... Como é que eu sei que isto está realmente bem? Isto está apoiado numa ripa de madeira, maluco. Eu não quero, não vou andar nisto.
0: É verdade, por acaso é verdade, mas eu acho que é porque tu olhas, João. Tu não podes olhar para os pormenores.
2: Eu não quero falecer ao som de uma. Eu não quero falecer ao som de um remix com o duro da Taylor Swift, estás a perceber?
0: É bué.
2: Eu não quero.
0: É bué playlist.
2: Eu não quero mesmo.
0: E a terem mais uma moedinha, mais uma voltinha.
2: Não quero, olha. Querem andar numa dessas? Ando naqueles barquinhos que têm aquelas bolas para treinar a aquecimento a Ronaldo, sabes? Faz assim no barquinho das crianças e de repente. Ué! Capacitamento. Eu ando neste. Este ando. Agora, não peçam para andar nesses que andam boeda rápido, cabeça para baixo.
0: Olha, fica
2: tudo maluco. E eu, para não falar nos nomes que dão a isso. Para não falar dos nomes.
0: Então.
2: Canguru, então. Eu já vi cangurus. Eu já vi cangurus, a mim que é um canguru. O canguru salta duas vezes, põe-se a monte. Aquele canguru está sempre a saltar à minha. Que é um canguru esquizofrénico. Um canguru que não bate bem da bola. Não para quieto, está com raiva. Aquele canguru está ali. Está quieto um bocado, mano.
0: Completamente.
2: Ou então, há um que eu gosto que eles chamam a um Fornão. Tens que ir ver o Drive to Survive à Netflix. Eu estive a ver na Netflix. Nunca me apareceu o Lando Norris aos gritos durante a corrida toda. E depois sai e vomita. E diz: ah, mano, foi aquele pão com chouriço que eu comi, não devia ter comido. Não acontece. O que é que aquilo se chama a Fórmula 1, mano?
1: Ai.
0: Olha, isto pode parecer estranho, mas, ó João, só se vive uma vez adrenalina, por um lado, mas por outro temos... Estou 100% de acordo contigo na história dos carroceiros. Chama-se autopreservação, diz aqui,
2: claro,
0: o nosso Diogo de Freitas.
2: Eu ando, olha, aqueles que... O carrossel todo é uma lagarta. Claro. E anda a 3 km/h. Ando, nesse ando. Ando todo contente. Aí vou eu.

0: Rica.
1: Acabaste o Viti Rex, se contar tudo bem, a tocar aqui na tua tarde livre.
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1: Eu acho de facto impressionante, João, termos aqui pessoas não só a apoiar-te, como a dar nomes, lá está, aquilo que tu disseste há pouco sobre as atrações radicais, como tu chamas, não é? Que para ti não vale a pena.
3: Eu não percebo.
1: Se é para acabar com a tua vida, não me chamem.
3: Não, é isso, não quero, não me apetece mesmo falecer ao som de Taylor Swift em Codoro.
1: Eu sinto que o Diogo de Freitas chamou muito bem, que é, chama-se autopreservação. É mesmo isso.
3: Se pensares, há uma atividade mais engraçada ainda, muito hilariante, que é os carrinhos de choque. Os carrinhos de choque são hilariantes.
1: São.
3: Aquilo é, às vezes está um senhor de 40 anos, metes um gajo de 40 anos com o filho de 8 ao lado,
1: sim,
3: dentro de um carro, meio numa gaiola. Do outro, sim, lado está o cunhado, o filho também. E ele está tipo, ai que eu vou acelerar. Ai, se eu não acabo com os dois agora, vou-lhe dar uma bardoada que lhe tira aquela hérnia que ele tem. Olha para o que eu te digo.
1: E mais, não se usa capacete, pois não?
3: Nada, tu és maluco. E ai, meu filho vai ao lado, está bem, a dar-nos colaterais, ó amigo. Tu é que te meteste aqui, não te querias divertir, ó Nelson? Então pega lá. Pá, eu não percebo, não há regras.
1: Não há.
3: Daquela gaiola não há regras. E uma cena que me surpreende, os carrinhos de choque, é aquele moço que anda para lá no meio com um gajo de 25 anos com um fato de treino, uma ficha amarela ao pescoço, que ele anda, às vezes nem anda em cima do carro, às vezes não anda dentro do carro, vai a pé.
1: Pois
3: só
1: é.
3: Com um pé no coiso, meio curvado no volante.
1: Completamente.
3: Marcha atrás, na boa.
1: Mano,
3: aquele gajo, aquilo é um gajo cura. Aquilo é coragem. Aquilo é outro nível. Eu digo-te uma coisa, Catarina, se rebentasse uma bomba nuclear amanhã, sobreviviam as baratas e os gajos que arrumam os carrinhos de choque. Então, eram as duas coisas que ficavam só.
1: São
3: os bravos mesmo.
1: São bravos. Estes gajos
3: não têm medo de nada.
1: Há muitos que se metem mesmo no carroça ali em andamento e entram e saem com uma fluidez, parece que estão a fazer dança contemporânea. Eles são leves. Eles não ligam à gravidade.
3: Na minha terra, houve uma coisa. O Trofense, que é o clube da minha terra, chegou a estar na primeira liga.
1: Ok.
3: Nunca tivemos ídolos no Trofense como tínhamos os senhores dos carroceiros que saíam e entravam. Com coreografias. Eles saíam e entravam de leve, meu.
1: Pareciam
3: aqueles japoneses agora que parecem estão a andar no ar, sabes?
1: Sim,
3: era igual, mas nos carroceiros.
1: Completamente.
3: Eles, saca. E que é isto? Eu ia para casa e sonhava com aquilo.
1: Eu por acaso acho impressionante. Para mim é grande skill.
3: Todo dia a seguir estava-se na escola a falar disso. Queria-me lá dizer, mas tu viste ontem o carroço? A forma como ele deslizava no carrossel, mano.
1: Era impressionante. Então já sabemos, é um sítio também onde não te apanharíamos, não é?
3: Mas admiro. Aí estou a admirar. Os outros, não. Aqueles que andam lá muito no ar, a mais de 15 metros, é estúpido. Agora, estes, no chão, a fazer acrobacias. Pá, aquilo é dança. Aquilo é dança. Não é com as estrelas, é com as girafas e com os cavalos, mas é dança com as chávenas.
1: Dança com os chávenas.
3: Conheces?
1: É dança com o panda.
3: Exatamente, é um programa magnífico que se podia fazer.
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1: Obrigada por estares ligada aqui à tua tarde livre.
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1: E agora saímos das atrações radicais das festas da Terrinha, como nós gostamos muito, quer dizer nós, menos o João, e vamos às notícias com o nosso Ruben Mateus. Vamos aí.
2: Magazine. Contagem decrescente para o regresso às aulas, o verão está quase a terminar e com o regresso às aulas, muitos pais, muitos encarregados de educação começam a dar mesada. Mas qual o momento certo para se começar a dar mesada aos mais novos? A educadora financeira infantil, Cristina Judas, explica agora tudo.
3: Começamos com uma coisa que se chama mesada simbólica e, portanto, é uma mesada que é atribuída de forma esporádica e aleatória, não tem valor fixo nem prazo definido. Depois, a partir dos 5, 6 anos de idade, é que nós podemos começar a implementar outro tipo de mesada, que é a mesada educativa. Essa sim já tem um passo a passo. Nós temos que estabelecer um compromisso, portanto é um acordo entre pais e filhos, onde definimos claramente quais é que são os objetivos da mesada, quais é que são as responsabilidades de compra. Já agora dá nessa nota, que é onde falham 90% e muitos% das mesadas, é exatamente aqui. Depois a definição da periodicidade, que eu recomendo sempre que seja semanal.
2: Ficas assim com as dicas para a mesada. E por falar em regresso às aulas, como é que estão os alunos por cá? O cenário não é muito simpático em matemática, ciências ou literatura. Todos os detalhes com a Sandra Braga Fernandes.
4: Os alunos portugueses de 15 anos tiveram no PISA 2025 os piores resultados dos últimos 20 anos a matemática, ciências e leitura. A leitura que registou o pior desempenho desde que Portugal participa no estudo. Quase metade dos alunos, 48%, já usa chatbots de inteligência artificial para estudar e fazer trabalhos. Mas há também mais distrações. 31% dizem que os colegas se distraem frequentemente com dispositivos digitais nas aulas de ciências e o fosso entre alunos favorecidos e carenciados mantém-se. Chega a 92 pontos em ciências.
2: Durante os próximos dias temos então o regresso às aulas. E fechamos a Itália. É que a equipa italiana, lá está, do Como, renovou o contrato com a jogadora Roberta Pizzi. Com 34 anos, ela foi diagnosticada com cancro da mama. O contrato foi renovado até 2028, com a equipa italiana a garantir todo o apoio à jogadora e à família.
1: Obrigada, Ruben Mateus. Voltamos a encontrar amanhã. Tu que estás aí desse lado, é continuar?
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1: E ficamos contigo até às 8 da noite, já sabes, sempre ao som de muito boa música. Tens agora Luna Johnny com Plutónio com esta 25 de Abril, logo depois Olivia Rodrigo com Stupid Song. É continuar, já sabes.

0: Boa viagem, uma ótima terça-feira. Estás a ouvir a tua Tarde Livre.
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0: E João, só para as notícias estranhas não ficarem por aqui, e aliás, só para a estranheza não ficar por aqui, porque já trouxemos aqui algumas competições estranhas, bem que tu vieste aqui desanuviar um pouco, há bocado a falar de atrações, que para ti também são estranhas, mas para mim são super divertidas. Portanto, foi um momento divertido. Agora venho falar-te de robôs que limpam casas e lojas por cerca de 30 euros por hora. Estão careiros estes robôs ou não? Tu não...
2: Estes gajos não vêm só substituir
0: não.
2: O trabalho humano, bem claramente inflacionar.
0: Sim, e roubar tudo aos humanos, mesmo tudo, a carteira. 30 paus. Ok, que talvez sejam um bocadinho mais rápidos do que os seres humanos, não é?
2: Quão mais rápido? Já viste a minha mãe a limpar?
0: Ah, pois, é isso, oh, é isso. Ah, pois. Atenção, que isto é uma empresa de robótica de São Francisco, na Califórnia, que iniciou um programa piloto, ainda estão naqueles experimentos, não é? Que oferece limpeza de residências e comércios por robôs humanoides. Desculpem, mas eu acho que é um nome mesmo feito. Devíamos dar outro nome.
2: Sabes o que é que faz o piloto?
0: O quê?
2: Pilota. Que é uma palavra engraçada. Mas
0: pá, imagina, não, eu não tenho. Não, depois é assim. Depois eu tenho que continuar a seguir.
2: Mas são 7:12, eu estou aqui muitos dias. Eu estou aqui todos os dias. Eu posso dizer coisas mal às vezes, não é?
0: Não, não.
2: Há bocado diz coisas giríssimas, somos carrinhos de choque.
0: Tu podes dizer tudo, mas não esperes em que eu reaja de forma natural depois dizes piloto. Ok, desculpa. O Tiago, nosso portador, está
2: aqui.
0: Pode ser que eles não continuem a repetir esta palavra. Tiago, não te preocupes, foi só a última vez. Pá, podemos fazer uma última vez? Pilota. Pronto, queres dizer, João? É a tua última vez?
2: Não, porque é verdade. O piloto pilota.
0: E então, estes robôs humanoides...
2: contrário. Percebes?
0: Sim, claro. Então, estes robôs humanoides, atenção, por 30 dólares por hora, limpam-te da casa ou a loja.
2: E agora tem que ir trocar de dólar para euro. Eles, quando vêm para cá, já fazem o câmbio?
0: Não, atenção que... Pois, eu não sei. Não
2: é
0: sei
2: que
0: se trazem...
2: É isso que eu preciso saber. Com Revolut, como é que eu faço?
0: Não sei se trazem conversor de moeda. Não, atenção que ele, por enquanto, realizam tarefas domésticas, tipo aspirar, limpar bancadas de cozinha, levar o lixo à rua, e atualmente os robôs só podem ser contratados por convite. Atenção, só podem ser contratados por convite, limitando o acesso ao serviço de limpeza ao público em geral.
2: Pá, eu não te vou mentir. Se eu tivesse a andar... a fazer uma caminhada de vinho jantar na minha rua, vem um robô com um saco de lixo na mão, eu começava a fugir. Eu não ia mais para casa.
0: Era lindo.
2: Eu não ia mais para cá. Tipo, para mim era como ver um assassino perto da minha casa. Eu começava a correr, mano.
0: Olha, cada visita consiste numa limpeza de uma hora e o robô arranca a hora escolhida pelo cliente e termina sempre 60 minutos depois.
2: Imagina.
0: De acordo com o site da empresa. Ou seja, é mesmo esta a premissa. Tu pagas estes 30 dólares porque é só mesmo uma hora. Eles não demoram mais.
2: Eu ia pensar, tipo, bro. Tinham-me dito que a vizinha arranjou um namorado novo, mas este é bué da esquisito,
0: este
2: não?
0: Este é bué da estranho.
2: Pior,
0: ele pode levar um amigo, o robô. Podem ser dois robôs a trabalhar simultaneamente durante essa mesma hora. Por acaso gostava de ouvir as conversas entre eles.
2: Não chamem, não vamos banalizar a palavra amigo. Vai levar um colega.
0: Não!
2: A amizade é um sentimento muito profundo. Não, a amizade é um sentimento que tem que ser valorizado.
0: João,
2: não podem estar a dizer que os robôs têm amigos.
0: João, são poucos os robôs ainda. Claro que eles são amigos, conhecem-se todos, são tipo primos. Por amor de Deus, não é como os humanos.
2: Mas
0: robôs
2: primos que é o Yuri e o Rui. Mas como é que achas que.
0: Será?
2: Como é que achas que os robôs, tipo, achas mesmo que eles conhecem?
0: É
2: tipo,
0: pensei,
2: ah! Mandaram o Joel hoje! É a ganda falsa, aposto que amanhã vai dizer hotel.
0: Não, eu. Aliás, a taxa de 30 dólares é cobrada por robô. A empresa esclarece que por enquanto as casas de banho e os quartos estão excluídos. Os robôs já entram.
3: Não, porque o robô tem nojinho de sanita. Ai, tem nojinho de tocar na sanita. Não vou tocar na sanita onde as pessoas estiverem a obrar. Não, sou um robô, mas não sou um robô qualquer.
0: Ainda para mais pensa, eles não te fecam. Portanto, eles
2: não sei, já não sei. Se têm amigos, também não sei lá. Se têm amigos, não podem ter problemas intestinais, é?

0: Esta chama-se Última Dança. Acabaste de ouvir Chico da Tina com o Lucas Maia a tocar aqui na tua Tarde Livre. Boa viagem, se for o caso disso.
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0: E atenção, atenção, meus amigos, que sexta-feira ouvi dizer que há por aí 25 mil euros disponíveis para alguém. Pois é, para mim não, para o João também não. Nós não podemos.
2: Para mim, oh, Catarina,
0: nós não podemos participar.
2: Se
0: João,
2: eu tivesse 25 mil euros disponíveis ou a poder ganhar 25 mil euros, tu mesmo, você não larga. Oi, estava maluco.
0: Oh, também eu ia logo comprar.
2: Vencer.
0: Olha, eu ia logo comprar mais churros.
2: Churros?
0: Só porque tu não gostas.
2: Quanto é que deve dar 25 mil euros de churros?
0: Não, eu acho que trazia a relota, não, já também.
2: Yeah, bem,
0: trazia já a massa também.
2: Aliás,
0: toda.
2: Já as traz a própria Dananda.
0: Ai, quem
2: chama
0: me dera.
2: Sempre churros da Nanda, acho que traz mesmo a senhora.
0: Quem me dera ter sempre ali churros quentes. Uf, quem me dera.
2: E se ganhasses 25 mil euros do Show Me the Money, em que podes simplesmente enviar para lá a vencer para o 68900 e ficar completamente inscrito, depois 6 da feira, antes 2 e 3 da Vera Fernandes, te ligar e tens que até com o Show Me the Money. Exato. Se eu ganhasse esse prémio, sabes o que eu fazia? Desligava este ar-condicionado.
0: Que estava a ter
2: nas costas, pronto,
0: está,
2: não interessa.
0: Está há 26 minutos, devo dizer-te. Mas olha, o karma é complicado. Porque eu liguei o ar-condicionado, sem tu saberes, e agora estou com uma distensão muscular. E o João acha que não é, acha que é por eu ter, mas eu estou a fazer gelo. Está-me mesmo a doer. Eu acho, atenção, eu estive ali a fazer
2: umas
0: dancinhas.
2: Eu recebi agora a informação, podes comprar aproximadamente entre 12.500 e 25 mil churros.
0: É!
2: Com,
0: aí,
2: com 25 mil euros.
0: Acho que me vai dar jeito, João, visto que agora vou ter que estar um bocado sentada.
2: Tipo, sério. Isso não é isso, não é?
0: Opa, está bem.
2: Oh.
0: Tu não foste PT?
2: Tu tens desatenção, não é distensão.
0: Não, eu vou-te explicar. Eu estava ali a dançar, ok, é verdade. Eu estava ali a dançar com a Leonor Filipa e fiz um movimento que foi ir abaixo e subir várias vezes, tipo aquele em que cruzas os braços e depois vais abaixo e depois uma perna e depois... Estás a perceber?
2: Toda a gente está a perceber.
0: Está a ser mais ou menos fácil de acompanhar.
2: Obviamente.
0: Pronto, acho que me lixei, pá. Porque eu não treino e não alonguei.
2: Será castigo?
0: Eu acho
2: não
0: que
2: tenho
0: é.
2: A certeza.
0: Eu acho que é castigo.
2: Mas quem me dera. Não, eu não queria que tu ficasses magoado.
0: Não, mas eu estou mesmo magoado.
2: Mas tipo, imagina.
0: Literal.
2: Eu gostava. Vou-te dizer o que é que eu curtia.
0: Então diz
2: que
0: lá, tenho medo.
2: Que não te fizesse mal.
0: Okay.
2: Imagina que tu voltasses a andar normalmente. Mas se durante um período isso te fizer estar quieta. Estás a perceber o que é que eu estou a sentir? É difícil. Eu queria estar do teu lado. Mas a partir do momento em que eu usufruo muito do facto de estás parada, é difícil para mim.
0: Isto é bem injusto. Olha agora, Pedro Sampaio com jet ski, não vou poder dançar.
2: Pois.
0: Eu vou ter que estar aqui caladinha.
2: Exatamente.
0: Nem o ar-condicionado
2: em cima da maca.

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0: acabaste de ouvir DJ Telly com o Zwepet Gang. Esta chama-se Álcool e Prazer, a tocar na tua tarde livre.
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0: E João, ainda há pouco te disse que, pronto, fiz aqui uma pequena distensão muscular. É dançar, não é verdade? É pá, é o chamado cá se fazem, cá se pagam, não é? Quem é que manda fazer um passo de dança sem qualquer tipo de aquecimento? Quem é que eu acho que sou, não é? Na fila do pão? Ninguém. E eis que, estava a pensar...
2: Mas sentiste que estavas fria a fazer o passo de dança?
0: Não, completamente.
2: Então, se calhar, vamos tentar melhorar isso, não é?
0: Vai desligar o ar-condicionado. Não, opa, acho que fazes muito bem. Aliás, mete-me quente.
2: Não vamos magoar todos.
0: Não, mas sabes o que é o mais engraçado? É, eu comecei logo, eu quando senti a distinção muscular, primeiro fiz uma coisa, que foi continuar. Fiz mais 3 vídeos e 3 danças.
2: Sim.
0: E a seguir, comecei a fazer massagens muito fortes. E só depois é que pensei, deixa-me cá ver, distinção muscular, o que fazer? Primeiro passo, repouso. É logo o primeiro. Par imediatamente.
2: Mas que melhor forma de repousar do que fazer mais danças,
0: fazer
2: não é?
0: Fazer mais danças, não, e melhor.
2: Repousaste a alma.
0: Não, e pior, não faça massagens fortes, nem tenta alongar o músculo. O que é que eu fiz? Massagens fortes e tentei. Portanto, agora tenho que seguir o método RICE. Chama-se RICE e não implica meter
2: ainda
0: a minha
2: bem
0: perna
2: que não dizia, não vá contra um poste a correr muito força.
0: É que eu já tinha ido. Não, mas já agora, quem quiser saber, é o repouso, não é? O chamado gelo, que ajuda em tudo. Eu sinto que o gelo está em tudo. Todas as fórmulas para melhorar. Compressão, ou seja, usar uma ligadura elástica leve. Não sei se alguém aí tem, por acaso, uma ligadura para a coxa.
2: Eu por acaso, olha, tiveste azar, porque eu ando sempre, é sempre carteira. Não. Eu na minha carteira tem sempre documentos, uma fotografia de uma irmão e uma ligadura elástica.
0: Opa,
2: sempre.
0: Fogo.
2: Sei o que me aconteceu.
0: E não trouxeste os. E
2: não
0: depois, elevação. E não são elevações. Ah pá, eu li aqui elevação e já comecei a pensar, sei, malta.
2: Não,
0: eu não
2: quer
0: sei
2: dizer.
0: Fazer
2: ok, magoei-me nas pernas, é fortalecer os braços. É isto que me estão a dizer. Mas na verdade, nas elevações dá, porque as pernas estão penduradas, não estão a fazer força.
0: Pois é, aliás, é dos únicos exercícios que consegues fazer. Não, é manter a zona lesada acima do nível de coração. Pá, e para quem tem 1,80m como eu não sei fazer espargata, malta, eu não consigo. Eu estou a tentar, mas eu acho que não dá. Não tenho aqui nada para elevar. Desculpa. Tiago, achas que pode?
2: Tu achas que é aqui, man. É tipo, quando chegas a casa, metes uma almofada, uma cena para cima. Tu nunca viste nos filmes quando aquela malta está com as pernas para cima pendurada em cenas,
0: sim,
2: lá no hospital?
0: Sim.
2: É isso que tens de fazer, mas em casa.
0: E, ó João, acho que hoje vamos ter trocado de carro, é como no automático. E a minha perna não dá nem para.
2: Oh, seja por isso,
0: por
2: até trocarmos é para sempre, deixa estar, ó, Catarina, não te preocupes, eu por ti faço tudo.
0: Isto aqui já sabes, também fica a dica, o método RICE, para quem quiser saber.
2: RICE?
0: Sim, chama-se RICE, que é RICE to Reposo.
2: Reposo,
0: o ICE,
2: claro.
0: Eu não sei. O ICE é, pronto, acabou,
2: gelo.
0: É gelo.
2: Mas depois
0: onde é que está a compressão e elevação? Ficaram, não é? Ficaram por aí. Eu não sei quem é que deu este nome, pá, mas não me faz sentido.
2: Não, mas então é soletrado, não é?
0: Provavelmente é em inglês.
2: É
0: RICE. É REST.
2: Não, mas é repouso.
0: REST, ICE, COMPRESSION, ELEVATION. Oh, impressionante como cheguei lá a pensar.
2: REST, ICE, COMPRESSION, ELEVATION, RICE.
0: Eu acho que tenho que fazer isto mais vezes, que é pensar. Impressionante, pensei e consegui chegar lá.
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0: sim.
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0: Acabaste de ouvir Belé com Não Tiene Sentido, a tocar aqui na tua tarde livre. Boa viagem.
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0: E é continuares ligado aí desse lado.

0: Acabaste de ouvir Lemonade a tocar aqui na tua Tarde Livre.
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0: E atenção, só dar aqui um grande props a todos os fisioterapeutas que chegaram aqui ao nosso WhatsApp 911-911-908. A quem mandamos não só um grande beijinho, mas também é interessante, diz aqui o nosso Rodrigo Gomes. Ele diz, sou fisioterapeuta e hoje é Dia Mundial da Fisioterapia. Engraçado estarem a falar nisso. Abraços. E é uma profissão que muda vidas, sem dúvida alguma. Aliás, estava aqui a falar com o João e, de facto, preciso efetivamente fazer fisioterapia a tudo, no geral, porque já torci os tornozelos mil vezes, agora tenho uma distensão muscular na coxa. Eu não sei, eu acho que sou um idoso. Eu, na verdade, sou uma ofensa aos idosos, porque, enfim. E também temos aqui mensagem da nossa Liliana Morgado, que diz: olá, olá, Cidade FM, uma fisioterapeuta deste lado, melhor que Rice, é o Price. No fundo, o Price adicionar proteção aos quatro parâmetros explicados anteriormente, assim que expliquei bem. E feliz Dia Internacional da Fisioterapia, as melhores, Catarina. João, nós falámos de fisioterapeutas hoje e hoje é o Dia Mundial.
2: Sim, sim, mas qual é o Price disto?
0: O Price.
2: Quanto é que custa, maluca?
0: Não, bom, já sabemos. Ela diz que pode ser através de, pronto, lá está, usar canadianas, ortóteses ou ligaduras funcionais. Também não tens nenhuma destas, não é, João? Fogo, tens tanta coisa no carro, aposto tens 30 garrafas de água.
2: Eu não vou muito, eu na salada vou ser sério, alface e pouco mais.
0: Vá, olha,
2: é muito pouco.
0: E já agora eu e o João também mandamos um grande beijinho a todos os fisioterapeutas.
2: Todos.
0: É? Porque, opá, eu devia fazer fisioterapia, estava
2: a dizer. Mas eu é um de cada vez.
0: Pois é, sim.
2: Sei que
0: estás
2: a mandar um para todos, és para aqui só. Eu é um, boa, um a um.
0: Não, eu sou
2: todos os fisioterapeutas de Portugal, vou dar um beijinho na testa.
0: Vá, olha, boa, e fazes bem. E eu não vou agora porque lá está, estou com uma distensão muscular.
2: Não, mas
0: portanto,
2: eu vou agora.
0: Se algum fisioterapeuta me quiser dar um beijinho, eu agradecia, que eu estou com muito doido.
2: Eu vou mesmo agora, aliás, eu tenho mesmo que ir.
0: É, então está bem.
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0: Pion a tocar aqui na tua tarde livre e esta também. Foi mais uma.
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0: Em minha defesa eu avisei o João.
2: Assim vai, mais uma, assim vai.
0: Em minha defesa eu avisei o João que ia fazer esta ponte.
2: Sim, sim.
0: E fiz.
2: E realmente porque... fez com que eu reagisse muito melhor.
0: Não é? Não ficaste tão.
2: Agora que me disseste,
0: sim.
2: Eu fiquei, ah, não, é mesmo estúpido. Foi, percebes? Consegui.
0: Mas é
2: não, mas isto é grande ação, grande papo.
0: É grande som e foi uma boa tarde livre. Obrigada a todos que estiveram aí desse lado. Sinto que hoje estivemos aqui a falar de muitas coisas. Começámos por tentar adivinhar as previsões dos nossos ouvintes.
2: Tentar?
0: Conseguimos!
2: Oh,
0: yeah. Yeah, hoje conseguimos!
2: Mano, tentar foi... aos outros dias, hoje adivinhámos bué.
0: Hoje adivinhámos todas. Como quem diz, não falhámos nenhuma.
2: Nada.
0: Que é a mesma coisa, mas.
2: Não, mas
0: é
2: somos buscar. Capazes de ter falhado uma, pai.
0: Não.
2: Não?
0: Não.
2: Nenhuma.
0: Acertámos mesmo todas hoje.
2: Porra.
0: Temos aqui o Tiago, nosso
2: produtor. Fica mal.
0: A dizer, pois é.
2: Isto é uma parvoíce neste programa.
0: A ver se trazemos mais umas para falhar também.
2: Sim.
0: Não, é? não precisa ser tudo. Depois, estivemos aqui a analisar algumas competições bastante. Estúpidas.
2: Nomeadamente uma grande competição que existe, da qual vejo na Hungria.
0: É pá, sério, que é impressionante. E depois o João também teve aqui a fazer um grande rant de. Ou seja,
2: festinhas da aldeia, não é? Eu também
0: aldeia.
2: Disse coisas que gostava. Há coisas que eu queria gostar, mas não consigo.
0: Eu confesso, vou tentar defender-te desde então. Mas tu enganaste-nos hoje, pá.
2: Epá,
0: tu enganaste-nos.
2: Não enganei nada.
0: Tu começaste
2: eu disse
0: aqui
2: bem,
0: com eu adoro.
2: Mas a certa altura não consigo. Há coisas que são.
0: Ultrapassam. Há coisas que
2: pois,
0: tu ultrapassam, não é?
2: É como os carrinhos de choque.
0: E já sabem, é levar o João. Para mim, o plano ideal é: se quiserem surpreender o João, é levarem-no a uma feira, irem aos carrinhos de choque e dar-lhe um churro para a mão. Tudo ao,
2: Bia,
0: mesmo,
2: tudo
0: tempo.
2: Ao mesmo tempo.
0: Mas tudo ao mesmo tempo. E depois canguru.
2: Explodia, mano.
0: Não, depois canguru enquanto tentas ganhar um peluche. Mas do canguru.
2: Saíam os olhos. Ficava com os, sabe aquela cena dos desenhos animados que os olhos ficam pendurados?
0: Sim.
2: Acontecia-me essa. Pum, dei um soco no microfone.
0: Eu antes achava que isso era possível.
2: A sério?
0: Tirares os olhos cá para fora e mexeres outra vez.
2: Ainda bem que rapidamente deixaste de pensar, porque tu,
0: sim, é
2: a partir do momento em que tiveste capacidade de estar muito tempo sozinho, eras capaz de tentar. E isso é chato.
0: Já tentei espirrar de olhos abertos, mas era aos 14. Depois cresci. Não dá. Este foi o pior espirro
2: não,
0: falso
2: não dá
0: da
2: mesmo.
0: História. Não dá. Pronto, lá vai ele tentar agora para o carro.
2: Não vou agora. Mas quando chegar a casa, te garanto.
0: Não consegues.
2: Vou pegar na gata e meter ao pé do meu nariz.
0: Não, até
2: porque eu sou alérgico
0: não.
2: Só para tentar.
0: Devo dizer-te até já agora, para todas as pessoas que estão em casa, no carro ou em todo lado, ouvir isto neste momento, por favor, não o façam porque é extremamente perigoso.
2: Ah, é?
0: E pode mesmo saltar-vos o olho de. Assim.
2: Ah, não então é não façam.
0: Não é? É só para deixar aqui esta nota super
2: mas
0: positiva.
2: Mas se vos saltar, mostrem, estou a brincar.
0: Mandem vídeo para nós, por favor. Amanhã
2: isso.
0: Voltamos a partir das 4, a partir das 8. É com a Beatriz Pinto. Por isso ficas muito bem. E nós voltamos amanhã às 4.
2: Amanhã cá estamos.
0: Como manda lei, ok?
2: Beijinhos.

Baby Tramas Fotos foi Bad Bunny na tua Cidade FM. Boa viagem, estás comigo, Beatriz Pinto. Arranca agora mais uma emissão. Terça-feira, isto significa que o fim de semana está cada vez mais próximo. Não sei se isto é uma boa forma de pensar, mas acredito que sim. Até às 10 é comigo, conta. Espero que estejas bem, que estejas feliz, porque é sempre importante estarmos felizes, não é? Hoje trago-te mais uma irritação minha, que na verdade envolve pessoas que não sabem contar histórias. É sempre uma coisa que dá uma comichãozinha. Trago também um novo recorde que aconteceu, que envolve uma tortilha, que é um bocado estranho, mas aconteceu. E ainda te trago assim umas atualizações sobre um caso que aconteceu há muitos anos nos Estados Unidos da América, que envolve crime. E eu gosto de um true crime. Portanto, se ficaste curiosa, ficas desse lado nestas 2 horas. Para já, vamos à música Ray com Where Is My Husband?

DJ Gu chama-se Relíquia de Dastia, acabou de tocar na Cidade FM. Boa viagem e boa terça-feira. Já sabes que eu, Beatriz Pinto, sou uma pessoa que se irrita com pouco. E, portanto, assim, quando as pessoas me começam a contar histórias e estão ali com muitos detalhes, começam-me a irritar. Portanto, a seguir, falo-te sobre pessoas que não sabem contar histórias e acredita que não é assim. Não são assim tão poucas essas pessoas. Eu, na verdade, acho que sou. Será que eu. Agora estou a pensar. Será que eu conto bem histórias? Não sei. Se calhar houve um momento a seguir para me dizer se eu conto bem histórias. Enfim, vamos à música.

0: Bad Bunny chama-se, não é Vaiola, acabou de tocar na Cidade FM. Estás aqui, não podias estar melhor.
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0: Eu sou Beatriz Pinto e trago-te agora mais uma irritação minha para não variar, mas podemos falar de pessoas que não sabem contar histórias? Não sabem contar histórias. Por favor, vamos falar sobre essas pessoas. Aquelas pessoas que começam com epá, nem imaginas o que me aconteceu. E tu pensas, ui, isto vai ser bom. E 5 minutos depois ainda estás preso na parte em que estavam a sair de casa. Epá, por amor de Deus, conta logo. Está bem? Para que é tanto suspense? Eu não preciso. É um talento raro o de transformar um momento simples numa odisseia sem fim, porque depois entram os detalhes irrelevantes. A cor da roupa, a cor das meias, o nome do primo do vizinho, o tempo que estava, não interessa. Vai ao ponto, que chatice. Ai, eu fico mesmo irritada a falar sobre isto. Sobre isto, assim é que é. Contar uma boa história não custa nada. Não dói. Não faz nada. É só dizeres, ires direto ao assunto, seres curto, intenso e deixar-te querer saber mais. Não é preciso nenhum curso. E o pior é quando finalmente chegam ao fim e não há um fim. É só um pronto, foi isso. Foi isso. Eu investi 8 minutos da minha vida nisto. Por isso, eu peço-te uma coisa. Aprenda a contar histórias. Se não sabes, se souberes, então está tudo bem e podermos falar e podes-me contar as tuas histórias.
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2: Bem, e quando eu achava que nada me surpreendia, eis que me engano, redondamente, literalmente. Posso explicar, na Galiza fizeram a maior tortilha do mundo. E quando eu digo maior, não é fiz uma tortilha gigante para levar a uma festa. Não, foram 17 mil ovos. 17 mil ovos. E depois juntaram 1.700 quilos de batatas, 300 quilos de cebola, 300, ai meu Deus, 300 litros de óleo e 30 quilos de sal. Bem, ai Jesus, agora imaginei aquilo tudo junto. A frigideira tinha 6 metros de diâmetro. Bem, eu estou louca com esta notícia. 6 metros, eu nem consigo imaginar o tamanho da cozinha necessária para isto. E o melhor é que para virar a tortilha não foi aquela coisa de mandar o pai segurar no prato enquanto alguém tenta virar aquilo sem deixar metade no chão. Não, usaram uma grua de 75 toneladas para virar uma tortilha. Foram 72 pessoas envolvidas e no final a tortilha pesava cerca de 10 toneladas e deu para fazer mais ou menos 10 mil ossos. Coisa pouca, não é verdade? Coisa pouca. E pronto, recorde mundial batido. E eu só tenho uma pergunta. Quem é que ficou responsável por lavar a frigideira? Eu não teria sido. Isso posso garantir.
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Olha lá, foram os grandes Missy Miles e o Wet Pet Gang na Cidade FM. Boa viagem! Arranca agora a última hora de emissão comigo, aqui pela tua rádio. Eu sou Beatriz Pinto, a tua companhia. Até às 10, já sabes que é com isso que contas. Por aqui e por aqui também contas sempre com a melhor música. Isso nunca te falta. Agora com Double Sound e Belé nesta La Plena. Boa viagem e bom regresso a casa, se for caso disso.

E o Galisol está trazendo-te muito boa energia com esta Jamaican Bam Bam. Boa viagem e boa terça-feira. A seguir falo-te sobre uma coisa que eu adoro, que é True Crime. Pode ser um bocado estranho para algumas pessoas, mas há um caso dos irmãos Menendez que é muito conhecido e eu vou-te trazer umas novas atualizações. Pois é ficares desse lado. Até lá, segues com 15 minutos de música seguida, arrancar agora mesmo com Pedro Sampaio e Melody nesta

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1: Boa viagem e boa noite ao som da Cidade FM. Estás comigo, Beatriz Pinto, e há uma coisa que se calhar tu não sabes sobre mim, que é que eu sou obcecada em true crime mesmo. Sou daquelas pessoas que vê um documentário de duas horas e acha que a seguir trabalha na PJ. Mas pronto, isto sou só eu. E por falar nisso, há um caso que voltou a dar que falar e que eu acho que toda a gente devia conhecer, que é o caso dos irmãos Menendez. Basicamente, Lyle e Eric Menendez eram dois irmãos de uma família muito rica em Beverly Hills. Em 1989, os dois tiraram a vida aos pais dentro de casa. Foram presos, uns anos depois acabaram condenados à prisão perpétua, ou seja, até ao fim das suas vidas. Só que este ano ficou muito mais conhecido porque durante os julgamentos os irmãos disseram que tinham sido vítimas de anos de abuso por parte dos pais e que tinham agido por medo. A acusação dizia outra coisa completamente diferente, que eles queriam era ficar com o plim-plim dos pais. E portanto temos aqui um caso que já tem tudo: uma família rica, dois irmãos, um crime que chocou os Estados Unidos da América, dois julgamentos e uma discussão enorme sobre o que realmente aconteceu dentro daquela casa. E agora vem a parte que me fez voltar a este caso. Como sabes, eu sou detetive. As próximas audiências de liberdade condicional dos irmãos Menendez foram antecipadas para março de 2027. Ou seja, para quem acompanha este caso, vai ser importante. Março de 2027 vai ser importante porque eles podem voltar a ter a possibilidade de sair da prisão. E eu vou ser honesta, se há uma coisa que eu aprendi com True Crime é que quando achamos que uma história acabou, normalmente ainda vem mais um episódio. E neste caso, pelos vistos, temos uma temporada nova em 2027.
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0: Olívio Rodrigo chama Drop Dead, acabou de tocar na Cidade FM e também é com esta que me despeço de ti. É verdade, estar à minha altura de ir embora, de ir jantar e ir dormir. Foi um programa muito giro. Falámos sobre irritações, sobre a maior tortilha do mundo e ainda trouxe uma atualização sobre o caso dos irmãos Menendez. Amanhã a partir das 8 da noite estou de volta e é com isto e muito mais que podes contar. Eu sou Beatriz Pinto, se me quiseres ficar a conhecer um bocadinho melhor é seguir-me pelo Instagram, @BeatrizPinto, e seguir também, claro, o Instagram da nossa rádio, @CDD_FM. Amanhã a partir das 7 da manhã contas com mais um Acorda com o Pedro Góias e com a Joana Miranda. O nosso Artur Simões está de férias e bem? Obrigada por estar sempre desse lado. Eu vou, mas tu segues com a ótima música que passa por aqui. É já a seguir. Fica bem e até amanhã.
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0: televisão. E acaba aceitando o homem que tem televisão. Acaba assistindo a visão na televisão. Isso, né?
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